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0: 9:41.
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0: 10 e 2.
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0: 10 e 11.
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0: 10h41.
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0: 11 e 9.
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1: 3:22.

0: E a hora certa, 7:05.
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0: música com muito mais emoção, sucesso da atualidade, sucesso para recordar, a música do jeito que você gosta, uma programação feita especialmente para você neste final de semana. Domingo é dia de música também por aqui.
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0: Eu sou a Jussara, bom dia pra você que tá super ligado com a gente. 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Armazém dos Óculos também junto com a gente aqui na programação, que segue até as 10 da manhã, só tem música aí de sucesso, música para você ouvir na boa, você que tá aí acordando, você que já acordou cedinho, você que está aí nos acompanhando no seu carro, esteja você onde estiver, se preparando logo mais também, tem muita gente que trabalha aí no decorrer do dia, enfim, o nosso carinho especial, obrigado sempre pela sintonia, sejam todos bem-vindos e começamos com a primeira de hoje, canta pra gente aí a Ana Castela, bom dia!

0: senhoras e senhores, com vocês, nosso amigo João Gomes.
1: Vamos embora, rapaz.
0: Bora, moço!

0: Gomes, minha gente.
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0: João Neto e Frederico, e João Bosco e Vinícius.
1: Eu sou a Jussara e continuo com você na Rádio Top 104 FM. Até às 10, o melhor do sertanejo.

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1: É, João Gustavo, não deu.

0: barulho pro Murilo aí!
1: Diferenciado demais!
2: Kaique Felipe!
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Bom demais saber que você está super ligado. O que é sucesso, toca por aqui.

0: que gostou, faz barulho, aê!
1: Uma salva de palmas, Felipe Araújo.
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E por aqui, 100% música sertaneja, sucesso da atualidade, músicas para matar saudade, aqui na programação.

0: salva de palmas do Guerrito, por gentileza.
1: Murilo Huff, senhoras e senhores.
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E aí, tudo certo? Tudo bem com você? Por aqui está tudo bem. Que assim também esteja com você. Agradecemos sempre a sua sintonia.

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0: Muito mais música, muito mais sucesso pra você aqui na manhã, seu final de semana com o melhor do sertanejo.
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Mais uma super edição a partir de agora do nosso Sertanejo Classe A. Só música boa para você até às 10 da manhã.

0: Jean-Marc Frederico e Hugo Guilherme.
1: Chique demais, assim, tá louco.
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1: E por aqui, 100% música sertaneja, sucesso da atualidade, músicas para matar saudade, aqui na programação.

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Seu final de semana com muito mais música, a programação do jeito que você gosta.

0: Mexe, né? 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

0: sorte a nossa, meu irmão. 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

E vamos encerrando nossa programação. Agradecemos aí a sua sintonia. Que você tenha um ótimo domingo e fique com a programação da Top 104. Na sequência tem o Nativismo com Everton, Adriana e Macedo. Até o próximo domingo. Até mais. Grande beijo. Tchau, tchau.

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1: Buenas, indiada. Estamos chegando com mais um programa Nativismo nessa manhã de domingo. Domingo 7 de junho de 2026. O primeiro domingo do mês de junho. Primeiro domingo do mês 6, né? É verdade, o domingo passado nós ainda estávamos no dia 31, ainda estávamos no mês de maio, né, Che? Começando bem demais o mês de junho, Che. Mas que coisa linda! Te abraçando e desejando um bom domingo a todos que nos acompanham. O melhor da música do Rio Grande, aqui na Rádio Top 104 e na Rádio Cedro FM, emissoras afiliadas à Rede Peperi. É o nativismo, é a música gaúcha, Che!
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1: 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Agora chegou, Che. É o Baio Crina de Seda, do grupo Manotácio. Ah, essa música já fez 5 anos, né, Che? Lembro quando foi lançada essa vaneira. 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Adache! 10 e 10. Alô, meu amigo Volmir. Adaga, alô, velha. Primeira participação no programa bem cedo hoje. Até foi às 9, né? Acredito que ele foi lá para a chácara, né, Che? Também ouvindo nós, o nosso amigo Ari Loura, esse não perde um programa, o ouvinte cativo. Alô, meu amigo Gandim, da Trator Peças. Como é que tá, meu galo cinza? Nosso amigo Zezé Venâncio, em Serafina Correia. Ô, nosso amigo Zezé Venâncio, todo esse povo já mandou mensagem para nós aqui, né, Xê? Vamos atendendo esse povo querido. Um domingo abençoado a todos. Xê, e para começar o nativismo, o Ivan Vargas cantando uma música linda. Quando tocou a Infância Perdida dos Monarcas, eu lembrei dessa música do Ivan Vargas. Eu muitas vezes, e hoje inclusive, eu me confundi achando que essa música era dos Monarcas, mas não é. Essa música é composição do Ivan, em parceria com outro compositor, mas é do CD que o Ivan mesmo gravou, um CD que eu tenho na minha casa, que eu guardo com muito carinho, um CD autografado pelo Ivan Vargas. Sempre fui muito fã dele, o grande cantor dos Monarcas, a voz dos Monarcas sempre foi o Ivan Vargas, depois que ele entrou no conjunto em 1987, finalzinho de 87, começo de 88, Ivan Vargas chega nos Monarcas e deixa os Monarcas com aquela voz serena, bonita, da gente ouvir, e as composições que vinham, algumas dele, poucas, mas mais de outros cantores, e que ele, com sua voz, deixava a música mais melodiosa, mais linda. E os Monarcas são o sucesso que são, também graças ao Ivan, a todos eles, ao João Argenir dos Santos, o Nelson Falkenbacher, o Gildinho e o Chiquito, que foram os dois fundadores dos Monarcas, o Lanfred, que também teve uma passagem marcante, importante, e depois acabou saindo, mas esses queras desse grande conjunto da música gaúcha, que eu respeito, admiro e quero tão bem. Hoje mudou, hoje é uma indiada nova que chegou por ali, Varguinha depois veio com a gaita, hoje tem o Ivanzinho, o João continua tocando seu contrabaixo, a guitarra, né, a guitarra no João.

0: Tchê, lindaça demais do Ivan Vargas e da Buenacha. Sabe uma música que me deu vontade de escutar também dos Monarcas? E tantas que a gente ouve dos Monarcas, mas tem uma que é para lá de bonita também, que se chama Gineteando Temporal. Tantas músicas dos Monarcas, né? Gineteando Temporal. Vou deixar para depois mais. Jorge Guedes está vindo cantando Romance da Potra Estrela. O que mais tem aqui? Hoje não puxou umas músicas assim tão lindaças que a gente gosta. Músicas de cantores gaúchos, cantores conhecidos, mas não é aquelas, como eu digo sempre, não é aquela música de fundamento. Tem músicas que são gravadas para completar o disco e aquelas que fazem sucesso. Caiu no gosto popular, caiu no gosto do povo, tá feito, né, gente? Tá agarrado. 10h17, quem vai cantar no nativismo é o Mano Lima. Essa música é linda demais, che. Tá chegando, Mano Lima.
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0: Meu amigo Volmir Estrapasson disse bom dia, Galdério Everton, aqui é o Volmir Estrapasson hoje, novamente na escuta. Tem aqui, temos aqui na mãe, Clarice e o seu Antônio, aniversário da afilhada, a Maiara. Deus abençoe sempre ela. Manda uma do Gildo de Freitas para nós. Um ótimo domingo. Alô, meu amigo Estrapasson. Alô, família Estrapasson. Um abraço, bom domingo. E o nosso amigo Estrapasson, nosso amigo Volmir, tomando um suco, né, Che? Tomando um suquinho de laranja. Não, é verdade mesmo, não é? Mandou a fotografia aqui, né? Mandou a fotografia tomando um suco de laranja, um suco natural de laranja, com bastante gelo e uma dose de Smirnoff, né? É por causa da gripe, né? A vitamina C faz muito bem, né? Galo velho, um abraço. 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A carne temperada é outra coisa, né? 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Bom domingo aí, Xê. E daqui a pouquinho nós vamos mandar uma música especialmente pra Maiara, né? Assim que a Maiara chegar, né? Quando a Maiara chegar, nós já vamos mandar uma música pra ela aí, né? Pelo seu aniversário. Que coisa linda demais. Mano Lima cantando, Mano Lima e o Maninho Liminha. A gente que acompanha o trabalho do Mano Lima há muito tempo, porque eu sou fãzaço do Mano Lima. O Mano Lima Júnior hoje, o filho do Mano Lima, ele tá um rapazão grande. Mas olha, pensa num rapaz, o Mano Lima Júnior, que o pessoal brinca, o Maninho Lima. Ele ruivo, né? Ruivo pela raça do Mano Lima e da mãe dele, né? E ele ajuda o pai dele nas todas as publicações que tem do Mano Lima nas redes sociais, tudo trabalho dele, ele que faz, ele que ajuda o pai dele nessas divulgações, e é realmente muito bonito. E quando gravou essa música, ele era gurizote, ele tinha, eu acho que tinha uns 11, 10, 11, 12 anos no máximo, e ficou bonito. Mano Lima, Quando Eu Crescer, a música é linda demais, che.
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0: 10 horas e 27 minutos, 10h27. Bom domingo, tchê. Como é que é, temo? Galo, velho do Rio Grande. Faceiro que nem nosso amigo Ari Loura. Convidaram ele pra almoçar fora hoje. Pois é, rapaz. Ah, de vez em quando o índio velho tem sorte, né? Ele tem bastante sorte. Nós, que somos amigo dele, estamos com pouca sorte ultimamente, né? E é verdade, sorte quando o cara convida pra ir almoçar. Ô, tchê, vem almoçar lá em casa domingo.
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0: O índio velho chegou e convidou. Tchê Ari Loura, buenas, como é que temos? Ah, temos forte com saúde. Então, tchê, que tal tu e a dona Letícia almoçar lá em casa domingo? Comer aquele churrasco, aquela maionese, coisa boa. Aí ele já ficou bem faceiro, né?

0: Que beleza! Tem um caboclo aí que vai me pagar almoço hoje, né? Eu sou obrigado aí, né?
1: Claro.
0: Mas só pra ver, mas vai faltar alguma coisa pro Louro até meio-dia, que é o programa do Everton. Uhum. Mas sinto-se todos abraçados aí. Valeu!
1: Valeu! Um abraço pro nosso amigo Loura. Ah, não perde um programa, né, Che? Um abraço, bom domingo, meu amigo Ari Loura. Bom dia, bom domingo. Alô, meu amigo Zezé Venâncio, como é que tá, meu galo velho? Bom dia, um abraço e bom domingo, Che.
2: Bom dia, Macedão.
1: Bom dia. Como é que tá?
2: Já estou ouvindo seu programa.
1: Coisa boa.
2: Aqui no interior de Sinimbu.
1: Opa.
2: Rio Grande do Sul.
1: Sinimbu, olha o que que ele vai fazer lá em Sinimbu.
2: Ontem era meu aniversário.
1: Aham.
2: E hoje a gente tá fazendo uma carne.
1: Parabéns pelo teu aniversário, meu galo velho. Um abraço, feliz aniversário e bom domingo, meu amigo Zezé Venâncio. Como é que vai? Zezé Venâncio deve ter feito uns 42, 43 anos, né? Eu acho que é 42 que ele fez.
2: Um abraço aqui, tomando a caipira, enquanto o Danilo faz a maionese e ouvindo o seu programa. Depois roda a música A Volta do Tordilho Negro, do Teixeirinha. Um forte abraço a todos os ouvintes.
1: Valeu, um abraço grande pro nosso amigo Zezé Venâncio. Eu calcei o pé e não vou... Tá lá na Estância Schmidt, lá em Sinimbu, no Rio Grande Amado. Um abraço grande. Nossa amiga Loreci Pils, não perde um programa, Loreci. Como é que tá, Lore? Bom dia, bom domingo.
3: Bom dia, Everton.
1: Bom dia.
3: Bom domingo, ótima semana. Tá com a música valorizada do Ademar Pereira pro Edi Carlos, tá de aniversário na quarta-feira, e a irmã dele também, só que não são gêmeos.
1: Valeu, um abraço pro Edi Carlos e pra sua irmã, que vão estar de aniversário na quarta-feira que vem. Mas que coisa linda!
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1: E o Teixeirinha tá chegando pra cantar no nativismo. A Volta do Tordilho Negro é pedido do nosso amigo Zezé Venâncio. Alô, Sargento Luiz Adriano. Um abraço, meu galo cinza. Bom domingo, bom dia, bom domingo. Alô, meu amigo Damásio Urbanski. Não perde um programa esse galo cinza. Ele, Gaitache.
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0: A volta do Tordilho Negro. Tordilho Negro foi uma grande música, a música que fez sucesso, Teixeirinha. Todas as músicas do Teixeirinha praticamente fizeram sucesso, né? Teixeirinha, ele era o compositor das músicas. Ele já compunha a música, já compunha a melodia. E aí o resto vinha acontecendo normalmente. Depois que a fama dele alcançou o Brasil todo, não só o Rio Grande do Sul, e não demorou muito para acontecer, aí vou até falar uma coisa. E a volta do Tordilho Negro é uma resposta à música Tordilho Negro, né? O que que aconteceu? Aí casou, pegou no dedinho aquele mate carinhoso que ele recebeu, e aí ele casou com a moça. Mas que legal, che! 10h35 é a música do Rio Grande nesse domingaço bueno demais. 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
0: 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Gaitachê, ah, mas eu acredito, meu amigo Alceu Antunes. Alceu, deixa eu te contar uma coisa, meu velho. Eu tava vendo um quadro essa semana, quinta-feira no feriado, um quadro que aparece meu amigo Alceu, eu, você e o Pipe, lá no Rio Uruguai, lá na foz do Rio São Domingos, lá em Caibi, numa pescaria que eu participei lá com vocês. Em 2005, né? Foi fevereiro de 2005, logo após o período da Piracema, fevereiro de 2005. Fomos de F1000, tu te lembra? Uma F1000 azul. E aí não funcionou, não funcionou 4x4, mas não precisava. 4x4 é só para deixar, né? E o Pipe tinha mandado regular o 4x4. Pois é, DF1000 azul. Fomos Mondaí, Riqueza, né? Iporã, Mondaí, Riqueza. Paramos lá no posto. Já era o posto Rutsen, né? Já era o posto Rutsen lá do Manfred, lá em Riqueza, né? Me lembro que eu fui comprar umas bebidinhas, uns refrigerantes, lá no mercadinho Rutsen, lá, né? Da dona Ermengard. Que barbaridade! E aí, se larguemos, né, che? Se larguemos na pescaria. Coisa boa. Tava me lembrando, meu amigo Alceu. Me lembra, tem uma foto lá em casa. Uma foto lá instante lá de casa. Uma foto que o meu amigo Alceu me presenteou. Coisa linda demais. Bom domingo, meu amigo Alceu. Proseou com nós aí. Mandou mensagem, daqui a pouco nós vamos ouvir o Alceu também. Antes de nós tocar a música, quero mandar um abraço também pro seu José Baggio em Anchieta, meu amigo Valdir Vinte, meu amigo Isidério, nosso amigo Zezé Venâncio, né, Xê? É verdade, tá ouvindo a gente. Um abraço, bom domingo. Delegado Itachê, a música do Rio Grande continua. Quem canta no nativismo? Agora tá chegando os serranos e a música é Forma Cavalo, são os gritos da Mangueira. Essa é linda, essa é demais.
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1: 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Tchê, 10 horas e 51 minutos e a música do Rio Grande, tocando bem alto e bem forte nesse entreveiro de gaita. Coisa linda demais, tchê. E o povo participando com a gente. Vamos ver o pessoal que participou com a gente. Meu amigo Alaércio Bíssigo nos ouvindo, um abraço, bom domingo. Alô, meu amigo Alaércio. Nosso amigo Sargento, Sargento André Luiz. Bom dia, Galo Cinza, tudo bem? Hoje quero fazer uma homenagem dupla, pois o dia permite. Primeiramente, quero homenagear a minha mãe, a dona Jandira, que está completando hoje 83 anos. Parabéns para ela. Alô, dona Jandira, um beijo para a senhora e feliz aniversário, dona Jandira, do seu querido filho, o nosso amigo Adriano Luiz, Sargento Adriano. É para ela, então, o nosso programa. Feliz aniversário para dona Jandira. Muita saúde, muita paz e muitos anos de vida. Também homenagem ao meu sogro, o seu João Hélio, e a sogra, a dona Maria Flávia, que hoje também estão completando 46 anos de casados. Parabéns a todos. Essa é uma homenagem minha, da Edi, da Piazada, do Luiz Miguel, da Luísa. A música pode ser O Vento. Obrigado. Ah, que música linda tu escolheste, meu galo velho. Um abraço então e bom domingo pro nosso amigo, o sargento Adriano Luiz. Bom domingo, che. Dele Gaita, meu amigo Alaércio Bícigo, não perde um programa. Nosso amigo Damásio Urbanski. Alô, seu José Baggio em Anchieta, tá ouvindo a gente. Um abraço, bom dia, bom domingo. Como é que tá, seu José Baggio?
2: Bom dia, companheirada da Rádio.
1: Bom dia! Como é que tá o senhor?
2: Esquecendo do programa hoje aqui.
1: Pois é.
2: Tem visita, né?
1: Ah, tá com visita. Ainda bem que não esqueceu. E um abraço para as visitas do seu José Baggio. Andiada Buena, que vai almoçar com ele hoje. Coisa bem boa.
2: Mas me toca uma música dos Bertucci. O casamento da Doralice. Aquela moça gorda deu 80 e poucos quilos, né? Casou com o Zé Taquara.
1: Nosso amigo Damásio Urbanski. Como é que tá, seu Damásio? Bom dia. Bom domingo.
3: Bom dia, Everton.
1: Bom dia.
3: Um abração, bom domingo. Temos no mate aí, eu e a dona Sueli.
1: Um abraço.
3: Toca uma bem gaúcha pra nós aí.
1: Tá bueno, seu Damásio. Bom domingo pro senhor aí, meu galo velho. Alá, seu Damásio Urbanski, não perde um programa de jeito nenhum. Nosso amigo Alaércio Bícigo.
4: Bom dia, meu amigo Everton.
1: Bom dia.
4: Pamela.
1: Bom.
4: Tudo bom por aí?
1: Tudo bem.
4: Mato Grosso, tudo tranquilo.
1: Bom.
4: Os pescadores já mudaram para o estado do Pará e eu fiquei no Mato Grosso.
1: Coisa boa.
4: Aqui.
1: Tu não sabe. Tu não sabe o que tu se livrou aí, meu galo velho. Coisa boa. É um livramento. Mas que barbaridade. Capaz, o Bícigo fica bem faceiro em receber os amigos, né? Por mais que eles não façam bagunça, não, nem nada, né? São uns piazados de fundamento, né? Mas é, fica sempre faceiro de receber. Mas quando vão também, hein? Parece que dá aquele alívio.
4: Fiquei no Mato Grosso, fim de semana aqui. Mas agradeço, eles vão estar de volta, né? Terça ou quarta-feira. Agradeço a presença deles aqui, das... As famílias que se livraram deles lá do sul, deram problema um dia aqui para mim. São sempre bem-vindos aqui no Mato Pá, no Mato Grosso, no Pará, para pescaria. Se Deus quiser, amanhã eu vou me reunir com eles lá em cima no Pará, há mais uns 2 ou 3 dias, e daí cada um volta para os seus lares. Foi boa a amizade. Amigos do tempo antigo, toca para esse povo, para minha família lá em São Andrino, para minha esposa, meu filho aqui. No Mato Pá. Um abraço.
1: Valeu, meu amigo Alércio Bisco, meu amigo vermelho. Pois é, rapaz. Uma vez nós fomos comer uma carne lá, fomos comer uma carne de panela, era um porquinho na panela. Aqueles porquinhos bem caprichadinhos, meio rajadinho, né? É, comer uma porquinha na panela. Coisa bem boa, hein, Bisco? Aí depois, mas viu? Sabe quanto tempo faz? Eu acho que faz uns 20 e poucos anos, mais ou menos. Não, 20 não faz, né? Mas uns 15 faz, né, Bícigo? Tu vai se lembrar, meu galo velho. É, não, mas daqui uns dias ele tá de volta. Ah, ele vem lá de Matupá. É, aí vai... Diz que vai carnear um porco, matar uma vaca gorda. Não precisa. Só me convida pra tomar uns aperitivos e um chimarrão, que seja. Fico louco de faceiro, meu amigo vermelho. Um abraço grande pra ti, meu galo cinza. Bom domingo pra ti e pra família. Meu grande querido amigo Alceu Antunes. Bom dia, meu amigão Alceu.
5: Bom dia, meu amigo Everton. Meu amigo não, meu amigão Everton.
1: Tu vê quando o cara tem a voz de cantor, né? Aquela voz, o cara que canta bonito, o cara, quando o cara tem a voz, escute o bom dia de uma pessoa diferente, né? Aquele cara que quando canta, me chamam de grosso, não tiro a razão, já é diferente. Escute só, vou falar de novo. Bom dia, meu amigo Alceu Antunes.
5: Bom dia, meu amigo Everton.
1: Mas é, galera.
5: Meu amigão Everton.
1: Amigão do coração.
5: Macedo. Quero mandar um abraço bem grande pra ti aí, pra Pamela e pra tua esposa, a Neiva.
1: Obrigado.
5: Que Deus abençoe essa família maravilhosa.
1: Amém, amém.
5: Mas assim, Everton, eu tenho uma coisa pra te contar aí que tu falou agora aí com o tal de Ari Loura.
1: Uhum.
5: Eu fui lá essa semana.
1: Certo.
5: Na funilaria dele.
1: Uhum.
5: E tava o Carlos lá.
1: Uhum.
5: O Carlos com a mão enfaixada. Digo, o que houve, Carlos?
1: Pois
5: o Carlos desenfaixou a mão e me mostrou puro aqueles... calo pra estourar, sabe? De tanto debulhar milho pra dar pro boizinho do seu Ari Loura pra ver se ele fazia a nossa vaca atolada pra tirar as costelas. Mas não que tem jeito, o homem se machucou tudo, tá tudo enfaixado.
1: Que barbaridade! Os braços enfaixados, deu calo, aqueles calos de dar bolha, de debulhar milho pra dar pra aquele boizinho, pra aquele novilho, né? Pra aquele ternerote, pra ver se engorda, né? Pra nós comer a vaca atolada e não tem jeito, coitado. E o Carlos que sofre, o coitadinho do Carlos, não que ele tem esperança também, né, Che? E é verdade, ele tem esperança. Tu sabe, Alceu, com o nosso amigo Darcy, lá da Playgrill, né? O Darcy da Playgrill, o Darcy disse assim, mas olha, Che, eu até sou capaz de levar uma... De levar uma panela especial, né? Porque ele fabrica tudo que é coisa lá, de inox, essas coisas, e grelhas, e fornos, e churrasqueira para parrilha, para ovelha inteira, para costelão, né? Sou até capaz de levar uma lareira para esquentar vocês lá de noite, se tiver frio, para esquentar nós, né, chefe? Que barbaridade, não, não tem jeito.
5: As mãos, tanto de mim e nada.
1: Que coisa.
5: Aí... Eu quero ver quando é que vai sair isso aí. Eu acho que não sai mais, porque diz que até as mandiocas já endureceram.
1: Pois é.
5: Que barbaridade. E aí eu fui lá pedir para ele fazer uns canos novos com o meu Borai e tal, lá para ver se ele se coçava. Digo, pois o Borai agora vai ficar bom, que tal, pra fazer lá, não tem pressa, uma chácara para fazer tudo. Não, você coçou.
1: Pois é.
5: Digo, mas assim mesmo também não ia fazer esse fim de semana, porque não conseguiu aprontar, homem, 2 metros de cano vai... A semana que tá fazendo e não se enrolando. Vou lá, ele só conversa, para de trabalhar e conversa. Esse é o galo, velho. Um abraço pra ele.
1: Um abraço.
5: Pra todos vocês aí.
1: Valeu, meu amigo Alceu. Meu amigo Alceu Antunes, um abraço bem grande. Ah, não. Daí não dá certo, né? Por que não? Daí a gente vai lá, ele começa, ele para de trabalhar. Chega lá, não, vim bem ligeirinho aí, não, mas eu quero te contar uma coisa. E se o Carlos estava lá ainda, aí eu vou te dizer uma coisa, né, Che? Ele para com o serviço, ele senta um pouco, não, mas pode continuar no trabalho, não quero atrapalhar o senhor, capaz, eu fico faceiro quando vem alguém aí. Ainda mais se nós temos na sombra, eu gosto de prosear, no sol também prosei um pouco, mas na sombra mais ainda, mas que barbaridade, Che, um abraço, bom domingo. Meu amigo Valdir Vinde, como é que tá, meu amigo Valdir, bom dia.
6: Bom dia, meu amigo, seu Everton Macedo.
1: Bom dia, Valdir.
6: Tudo de bom.
1: Bom, meu amigão.
6: Estamos se preparando para ir para a festa do Padre Reus hoje.
1: Ah, olha só.
6: Juntamente com o Alex, Valcírio, e a galera toda vai estar no Padre Reus hoje.
1: Tem um irmão, tem um outro sobrinho teu que mora em Chapecó, né? Que tá aí também, né, meu amigo Valdir? É verdade, um amigo novo aí, né, Che? É o irmão do Alex, que é de Chapecó, né? Tá passeando aí também, vai lá na festa do Padre Reus.
6: Vamos incomodar no Padre Elcio. Chega de incomodar isso, Miguel. Hoje vamos pro Padre Elcio.
1: Tá legal,
6: demais. O que você acha?
1: Eu acho bom.
6: Você tá perto do Padre Elcio aí também?
1: Tudo certo.
6: Vamos lá ver. Diz que vai dar uma festa muito boa, boa mesmo aí. Então vamos lá prestigiar os homens lá.
1: Claro.
6: Tá bom, Everton?
1: Valeu.
6: E o polaco hoje dessa vez não vai, porque o polaco disse hoje se encarregou de levar. Diz ele: eu vou levar as veinhas, a sogra e a mãe. Na festa do Pérola. Mas tá bom, tudo de bom, um abração. E o Alex e a turma aí que espera que eu tô indo pra lá.
1: Tá bueno?
6: Valeu. Música pode ser qualquer uma aí, seu Everton.
1: Tá bueno, bom? Então.
6: Tchau.
1: Valeu, um abraço. O Valdir mandou a mensagem para nós às 10h32, né? Um abraço, meu amigo Valdir. É, o irmão dele tá aí também, Valdir, o teu sobrinho lá de Chapecó, tá por aí também, né? E a esposa, né? E as famílias. Então, um bom domingo a todos aí, né, Che? É, e festa no Padre Reus hoje então, tá bueno? Tá dado o recado, só não vai o polaco. O pessoal vai ficar com a saudade do polaco lá, que Deus o livre, Che. Delegado, meu povo. Alô, meu amigo Aníbal em Uberá, na Argentina. Alô, meu amigo Aníbal. Nosso amigo Triton também tá ouvindo a gente. Alô, Ricardo, não perde um programa. Meu amigo Alceu 20. Meu amigo Alaércio Bícigo. Nosso amigo Aníbal, o Mazio em Bandeirante, meu amigo Zezé Venâncio. Alô, nosso amigo Isidério Líbero, todo esse povo em geral nos acompanhando, um abraço e bom domingo, tchê! 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Tá bueno demais, nosso amigo Alex 20, um abraço, bom domingo. Alô, dona Lígia, um abraço, bom domingo. O irmão também, a cunhada, a família toda tá no Cedro, um abraço, bom domingo para vocês, che. E a música do Rio Grande chegando, é 11h05, tá chegando o Ademar Pereira, nós vamos atendendo por pedido aqui, por ordem de chegada dos pedidos. Então quem pede essa aqui é a minha amiga Loreci Pils, mandando pra filha dela e pro filho, pro Ed Carlos, que vão estar de aniversário quarta-feira dessa semana. Tá chegando essa música bonita. Depois tem a música que o Sargento Adriano pediu. Sargento, deixa eu ver que música que o Sargento Adriano pediu aqui. Uma homenagem da família toda. Deixa eu ver qual é a música. A música, o vento. Ah, já vamos programar, não podemos de jeito nenhum errar a música. Agora tá chegando da Loreci, pedido dela, o Ademar Pereira cantando Valorizado.
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0: 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Horas e 11 minutos, 11:11, a música do Rio Grande. Bom dia, meu amigo, tudo bem? Estamos na escuta, é o Ricardo esperando o compadre Valdemar, hoje o Alex, o Alceu, o Siri, o Ingo, todos na festa, tá bueno demais, bom domingo aí, che. Meu amigo Henrique Rockenbach, como é que tá, meu amigo Henrique? Bom domingo, che. Nosso amigo Ademar Ribeiro, bom domingo. Meu amigo Alceu 20, nosso amigo Bícigo também, todo esse povo. Nosso amigo Triton, nosso amigo Mazione. Vamos atendendo os pedidos aqui do povo em geral, né, che? Ah, claro que sim, sempre o melhor da música do Rio Grande nesse entreveiro, né, gai? Tá chegando o nosso intervalito.
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0: Lindaça demais dos Monarcas, o vento, pra lá de linda essa música, né, Che?
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0: Viu, Che? O que o despachante lembra? Placas, veículos com placa final 6 tem que fazer o licenciamento esse mês, né? Não dá para deixar pro mês que vem de jeito nenhum. Alô, meu amigo Paulo Roberto Cucarolo, um abraço grande pra ti, meu amigo Cuca. Bom domingo, meu galo velho. Alá, Cuca velho. Quem mais? Meu amigo Jipe. Como é que tá, meu amigo Jipe, em Anchieta? Bom dia, meu amigo Everton. Estamos aqui na escuta do programa Tomando Mate. Um abraço para ti, Jipe. Um abraço para tua senhora também, para tua esposa. Bom domingo. Meu amigo Henrique Rockenbach. Pois é, Che. Tivemos alguns pedidos de explicação. Não, e daí eles pedem explicação para mim. O Everton, por que que o Henrique não participou no programa de domingo passado? Cara, bate, eu não falei nada, não vou entrar nos detalhes da pessoa, né? Eu disse, pois é, tu sabe que a dona Cris é a patroa dele, né? Muito bem casado, graças a Deus, né? Tu sabe que a dona Cris, de vez em quando, ela pega o celular dele, né? Ela não fala nada, não fala nada. E ela não pega da mão dele. Ela é uma pessoa muito gentil, muito querida. A professora Cris, inclusive, né? E aí a professora Cris, ela espera quando o celular está em cima da mesa, em algum lugar. Só que daí quando ele vê que às vezes o celular pode sair de seu domínio, aí ele deixa sempre no bolso. Mas às vezes ele se esquece. Quando está em cima da mesa, de repente, daí ele diz assim, amor, não vi o meu celular? Aí ela só dá uma olhadinha para ele, ele já sabe que o celular está confiscado, é assim que a gente diz, né? Está retido por tempo determinado já, né? Mas não fiquem pensando que foi isso que aconteceu, que não foi, porque como o Henrique tem se comportado muito bem, faz 12 anos que a dona Cris não precisa pegar o celular dele, da mão dele, porque ele, quando ele diz, amor, eu vou lá no fulano, eu vou lá no bar do Cabeça de Queijo. Não, eu nunca levei lá, tem que levar lá no bar do Cabeça de Queijo, lá em São Miguel. Pensa num bolicho de fundamento, meu amigo. É, quando eu vou no Cabeça de Queijo, lá em São Miguel, eu vou lá e eu vou com o Everton, eu vou, e quando é 8 horas da noite, eu tô de volta. Ele volta, não tem. Nesse horário que ele falou. Quando ele diz, eu vou com o Marcelo, daí tá perdido, daí também não vamos exagerar, né? Mas quando ele diz, ó, hoje até o Chico vai jantar com nós lá no Tio Ivo, daí a dona Cris sabe que ele volta. Então, faz uns 12 anos que ela não pega o aparelho da mão dele, né? Domingo ele não participou do programa, porque domingo tinha a festa do time dele, do time nosso. Eu também gosto muito do Estrela do Oriente, na comunidade de Santo Isidoro, né? Então o pessoal tava lá e ele foi lá, foi assar carne. É, bicho velho, disse que chegou lá às 3 horas da manhã, ele tá, como ele chegou lá, não tinha ninguém às 3 horas, ele dormiu dentro do carro até às 4 horas, quando o pessoal começou a chegar, né? Para daí fazer o fogo, temperar a carne, coisa e tal, coisa, tá uma festa muito bonita. Parabéns aí, pessoal que organizou, o Henrique foi um dos assadores lá. Um abraço, bom domingo a todos vocês aí. Tá bueno, tá dado o recado, por que o Henrique Rockenbach não participou? Acho que foi uma explicação bem mais ou menos, né, Che? Bom domingo, Che, 11 horas e 26 minutos. Agora, ele tá de volta. Tô de volta, China Rita, tô de volta.
1: Bom dia, Macedão.
0: Bom dia.
1: Passa.
0: Bom?
1: Tá certo.
0: Bom.
1: Como é que tá o amigo?
0: Tudo bem?
1: Estamos por casa, estamos aqui no quiosque, assando uma carne.
0: Coisa boa.
1: Eu, João Paulo, Chico, Marcelo.
0: Opa.
1: E o Vicente, rapaz, o nosso bebê.
0: Opa.
1: Um abraço de A a Z aí, um alô, pá. Não esquecer de ninguém, né?
0: Claro.
1: E o Adri disse que 10h30 ia começar a escutar o programa. Será?
0: Deixa eu ver que hora que ele mandou a mensagem aqui. Mandou 11h05, ele mandou a mensagem, Henrique. Já que tu tá com tanta saudade assim, tá aí.
2: Bom dia, meu amigo Macedão. Queria pôr uma música aí do Gildo de Freitas. Cobra Sucuri. Oferecer pro meu amigo Henrique lá, pro Gaúcho, o Isma. De AZ pra não esquecer de ninguém. Pessoal da São Marcos lá. Estamos aqui no Santana da Araguaia, carregando um jangilinho aqui na fazenda. E ouvindo o teu programa, né? Se for atendido, agradeço.
0: Tchau, valeu. Obrigado. Um abraço grande, nosso amigo Ademar Ribeiro. Bom domingo, tchê. Alô, meu amigo Ademar. Quem mais? Meu amigo Alceu 20. Não perde um programa. Bom dia, um abraço. Nosso amigo Araércio mandou mandou um vídeo para nós aqui, né? Um abraço grande para ele. Nosso amigo Triton, bom dia. Galdério Everton, manda uma música bem Galdéria para nós. Triton, um abraço, bom domingo. Valeu, Triton, um abraço, bom domingo para ti. Meu amigo Aníbal em Oberá. Alô, meu amigo Aníbal na Argentina. Esse não perde um programa de jeito nenhum. Como é que passa, amigo Aníbal?
3: Bom dia, Everton.
0: Bom dia.
3: Everton Macedo, como é que... o melhor jornalista do mundo.
0: Capaz, homem, velho. Muito obrigado. O cara fica faceiro. Sabe que elogio nunca é demais pra ninguém, né, gente? É verdade. Até quando às vezes o cara exagera bastante, né, gente? Um abraço, meu amigo Aníbal. O argentino mais querido que existe no mundo. Inclusive, nem parece ser argentino, de tão gente boa que é. E será que eu me saí bem agora, ô... Que barbaridade, hein, Aníbal? Tu sabe, né, que os brasileiros, não nós no caso, né, mas tem uns brasileiros argentinos que eles ficam, né, dando uns poços nos outros, né? Mas esse Aníbal é tão gente boa que nem parece ser argentino, mas que coisa séria! Um abraço, meu amigo Aníbal, não só pra ti, pra todo o povo, né? Nosso amigo Pio, nosso amigo Kiki, nosso amigo... Como é que é? Nosso amigo o Pechuga. Todos os amigos que nós temos na Argentina, um abraço e um bom domingo. Fala, meu amigo Aníbal.
3: Como vai, Everton? Aqui é Aníbal, de Oberá, te saluda.
0: Tudo bem?
3: Everton, ontem eu estive lá em São Pedro, viu? Estava com todos meus amigos lá de São Pedro. Fui fazer um trabalho lá e todo mundo vinha a me dar uma ajuda lá. Assim que fiquei muito, muito contente. Então, queria mandar uma saudação para todos eles de lá.
0: Que coisa boa.
3: O Rafa, o José Luiz, a dona Lucia, a mãe do Negrão. Uh-huh. Eu sou vizinho deles lá, viu?
0: Uh-huh.
3: E eu estava falando com o Negrão. O Negrão está lá no Brasil e disse que como é? Que você não quer fazer barato a propaganda do negócio dele. Assim que, mas bueno. Tudo bem, passei muito, muito, muito bem lá em São Pedro. Toda a gente me trataram muito bem. Depois de 20 anos que eu não ia para lá, todo mundo parecia que era ontem que estavam todos juntos ali. Assim,
0: verdade.
3: Que mando um saludo para todos eles, para o Pechuga, para todo mundo lá. E bueno, bom programa, como sempre. Passa uma música da tua escolha aí para nós.
0: Tá bueno.
3: Escutar aqui em Oberá. Oberá tá muito, muito lindo o dia.
0: Tá um dia lindo,
3: dia,
0: né?
3: De sol. Estamos fazendo um churrasco aqui e em seguida vamos abrir um vinho dos bons.
0: Uhum.
3: E depois, mais tarde, vamos meter uma caipira ali, bem forte.
0: Tá certo.
3: Bueno, saludo, abraço, Everton.
0: Valeu!
3: No momento, vamos ir a te visitar lá para comer um churrasco da tua parrilha.
0: Claro, com certeza. Um abraço pro nosso amigo Aníbal. Bom domingo. Azar!

0: E só vou ir tal dia e passar um final de semana lá no meu compadre Carlos Kruger e meu afilhado Andriel e tantas outras pessoas queridas que eu quero bem demais lá do meu querido 3 de Maio. Hoje a gente não tem parente mais nenhum lá, mas tem compadres, tem amigos, pessoas de relação, colegas radialistas na rádio onde trabalhei e tenho amizade, tenho porta aberta sempre. Isso é o querer bem, é o se dar bem, é o ser a pessoa amiga, correta, certa. Isso a gente sempre leva, né, Aníbal? Aproveito aí a tua mensagem para dizer isso, meu amigo. Só isso que a gente, só essas coisas boas que a gente leva. Tá bueno, meu galo velho? Um abraço para ti. Ah, ó, e o Pio já mandou recadito também aqui. Bom dia, graças por ele, saludo. É, nosso amigo Pio, né? Nosso amigo Pio. Mandar um abraço grande pra gringa, né? Que é a mãe do Pio também, né? Alô, meu amigo El Pio, um abraço grande pra ti, meu amigão, pra tua mãe, pra dona gringa, um abraço bem grande. É, gurizada da Argentina, piazada buena demais, bom domingo, né? Nosso amigo Pechuga, nosso amigo Gilberto disse o seguinte: bom dia, tá bueno, bom dia, louco de bom. E aí mais, do lado de cá, nosso amigo Mazione em Bandeirante, como é que tá, meu amigo Mazione? Azá, galo velho! É, e como sempre, a churrasqueira cheia, verdade. O Mazione hoje ele tira a foto meio de longe, assim, que dá pra ver que é ele que tá fazendo churrasco. Primeira vez que ele mandou uma foto, a churrasqueira tinha tanta carne que eu achei que ele tava numa churrascaria que ele foi fazer. Não, mas tá ele fazendo. Um abraço aí, meu amigo Mazione, bom domingo. Mazione mandou um recadito pra nós aqui, che.
1: Bom dia, Everton, tudo certo?
0: Bom dia, bom.
1: Tô aqui, trouxe meus netos aí pra me ajudar a assar carne, diz que quer ser assador, então temos aí, ó.
0: Coisa boa.
1: O meu filho aí também, a Saleta, minha cunhada, nós estamos reunidos aqui fazendo churrasquinho, um dia que nem hoje, não tem por que não fazer, né?
0: Verdade.
1: Um abraço, manda uma música aí do Porca Véia pra nós.
0: Valeu, um abraço grande pro nosso amigo Mazione em Bandeirante, acompanhando o nosso nativismo e um churrasco de patrão, né, che? Oh, coisa bem boa. Bom domingo. Alô, nosso amigo Isidério. O Isidério que pediu essa aqui, nós vamos tocar pra ele então. Tá chegando, fala, tio Isidério. Bom dia, bom domingo.
2: Bom dia, Everton.
0: Bom dia.
2: Bom.
0: Como é que tá, tio Isidério?
2: Chimarrão que tá friozinho, né?
0: Coisa boa, é verdade.
2: Pediu a música do Pedro Taça, Judiado pela Idade.
0: Tá bueno?
2: Vamos lembrar, os cantos do Pedro Taça já partiu, então vamos relembrar as músicas dele.
0: Verdade.
2: Tá bom? Quero oferecer todos os seus ouvintes. Pessoal da Seis Bar, lá o Bertel, o Luqueto.
0: Valeu, um abraço aí pro nosso amigo Isidério. É, e pediu uma música do Pedro Hortaça, Judiado da Idade, nós vamos tocar pra ele nesse domingaço, bueno demais. 11h32, bom domingo, tchê. 11h33 agora.
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11:40. Che, a música do Rio Grande nesse entreveiro de gaita louco de lindo. Ele é gaita, che. Chegando o Gildo de Freitas. Essa é a música do Gildo. Uma das músicas do Gildo, né? Uma das músicas do Gildo. Uma das mais pedidas do Gildo.

tocar essa daqui, ó. Conhecendo o Rio Grande do Gildo. E 41 minutos.

0: Esse é o Gildo de Freitas. É, Gildo, velho, conhecendo o Rio Grande. Louca de linda música. São 11 horas e 43 minutos e a música do Rio Grande continua. Mais uma do Gildo para nós tocar. Vamos trazer mais outra do Gildo, né, Che? É, são tantas músicas boas do Gildo, né? É verdade. Algumas, inclusive, foram regravadas por outros cantores. Homem feio e sem coragem não possui mulher bonita, né? Essa é uma das históricas dele também. Vamos tocar essa aqui. Homem feio e sem coragem não possui mulher bonita. É bonita. Regravada também por César Oliveira e Rogério Melo. Alô, meu amigo Paulo Roberto Cucarolo. Como é que tá, meu galo velho? Um abraço, bom dia, bom domingo. Como é que tá, meu amigo Cuca? Bom dia, meu amigo Cuca. Antigamente o pessoal mandava áudio para rádio, né? Hoje não, hoje o pessoal manda vídeo. É verdade, vem o vídeo já vem o áudio junto, né? E a gente já fica por dentro do ambiente, como é que tá o ambiente, né? Fala, meu amigo Cuca, bom dia!
1: Bom dia, Everton.
0: Bom dia!
1: Bom dia, ouvintes da rádio.
0: Tudo bem, Cuca?
1: No domingo eu tô meio pesteado aí, fim de semana passado aí fomos lá pro Uruguai.
0: Aham.
1: Uhum. Passamos lá Fizemos umas churrasqueiras, um negócio mais de chuva lá, e deu um gripão aí.
0: Pois é.
1: Temos aí em casa hoje, tomando um camparizinho e curtindo a rádio ali.
0: Aham.
1: Uhum. Né? Estamos aqui em casa hoje, a negrinha já fez a maionese aqui, só fez amaiado na carne.
0: Coisa boa.
1: O Radião 12, ah não, é 25, o vocalista ali em cima tocando ali. Tudo certo.
0: Valeu.
1: Um domingo bonito, de sol.
0: Verdade.
1: Bom domingo a todos.
0: Valeu, vocês, Cuca.
1: Ouvindo da rádio, essa bagual que todo domingo de manhã faz a gente diferente no domingo. Valeu.
0: Valeu, Cuca. Um abraço, Cuca. Alô, meu amigo Paulo Roberto Cucarolo. Um abraço grande pra ti, meu amigo. Um feliz domingo pra ti aí, meu galo velho. Que passe logo, né? Essas gripezinhas, não, dá umas gripes, uns resfriados, né, Che? É verdade. Sabe que essa semana também fiquei ruinzinho. Até tava conversando com meu amigo Silvio, né? Falando com meu amigo Silvio Dalmagro, mandar um abraço grande pra ele, mandar um abraço grande pro Silvio, mandar um abraço grande pro meu amigo Fernando, o Cabeça, o Bar do Cabeça, o Cabeça de Queijo, lá em São Miguel, no Parque São Gotardo, ali pertinho da subestação. Um abraço grande pra ele, todo o pessoal que tá lá sempre, né? Nosso amigo Luizinho, um abraço grande pro Luizinho também, né? Todo esse povo em geral, um bom domingo pra vocês aí, né? E aí o Silvio me convidou, né, para um almoço, mas pá, fiquei meio ruim essa semana, né, gente? No feriado, inclusive, mas eu estava torcendo e orando para Deus para ficar bom no domingo, e domingo amanheci bem bom. Ontem já fui melhorando durante o dia inteiro, né, Che? Viu, Cuca? Desde terça-feira, sem destampar uma verdinha, tu não sabe a sede que dá no miserável do homem. É, mas é bom, cara, isso é bom, é muito bom pra gente, né? Para dar uma recuperada no cadáver do vivente, né, Che? É verdade. É verdade, é bom também, inclusive, né? É, boas melhoras aí, meu amigo Cuca. Já tá bom, mas dá pra ver até do jeito que o Cuca falar. O Cuca sempre fala bem alto, né? E sempre faceiro, contente. Daqui uns dias já tá bom aí, meu amigão. Bom domingo pra ti, dona Janja. Um bom domingo, um beijo pra senhora. Meu amigo Marcelo também tá ouvindo a gente. O Marcelo diz: bom dia, Macedão. Tamo na lida da silagem pras mimosas. Valeu, Marcelo. Um abraço grande pra ti, Marcelo. Bom domingo. A minha amiga Cleonice Breyer da Silva. Alô, Cleu, um abraço, Cleu, bom dia, bom domingo. Como é que tá, Cleu, tudo bem?
2: Bom dia, meu amigo Everton. Tudo certo, meu
0: bom
2: amigo?
0: Bom dia, tudo bem, então, minha querida? Bom domingo.
2: Esse programa que anima os nossos domingos.
0: Tá bueno?
2: É, e oferecer a próxima música aí pros todos os amigos que estão na escuta, né? E também oferecer pro meu filho Rafael, que amanhã, dia 8, completa seus 17 anos de idade. Então, ofereci a próxima música também para ele. E, pô, como sempre, né, pô? Pro meu pai Neri, minha mãe Julita. E pro meu esposo, né, que sempre tá me acompanha e faz a minha caipirinha, tá? Daí pode dizer que é ele que faz a minha caipirinha, tá?
0: Tá bueno.
2: Beleza, meu amigo? Um abração aí, um abençoado domingo e uma semana ótima para todos. Até
0: pra
2: mais.
0: Para ti também, um abençoado domingo, minha amiga Cleonice Breyer da Silva. Alô, Romelândia! Aonde está lá a dona Julita, a mãe dela, né? O pai dela também, a família toda. Um bom domingo pro vô e pra vó lá também, né? Um abraço, bom domingo para vocês aí. Xê! E a música do Rio Grande continua nesse entreveiro de gaita louco de especial, meu amigo Valdir Vinte.
3: Bom dia, meu amigo, seu Everton Macedo.
0: Bom dia.
3: Tudo de bom.
0: Tudo é bom pra ti, que seu nada, meu velho. Eu sou o Everton, só teu amigo do coração e... Um abraço grande, meu amigo Valdir. Valdir deve estar chegando lá na festa, galo velho. Como é que tá, Xê?
3: Estamos se preparando pra ir pra festa do Padre Reus hoje.
0: Uhum.
3: Juntamente com o Alex, Valcírio e a galera toda vai estar no Padre Reus hoje.
0: Que coisa boa, um abraço grande. Pro nosso amigo Alex, pro Valcírio, pra todo esse povo querido, um abraço e um bom domingo. Meu amigo Henrique Rockenbach, que não perde um programa, bom dia.
4: Bom dia, Macedão, como é que passa?
0: Bom, certo? Bom dia.
4: Como é que tá o amigo?
0: Tudo certo.
4: Estamos por casa, estamos aqui no quiosque, assando uma carne.
0: Ô, oh, coisa boa.
4: Eu, João Paulo, Chico, Marcelo.
0: Família toda reunida, quem mais?
4: E o Vicente, rapaz.
0: O Vicente que é a alegria da família, né? Todos nós já fomos alegria e continuamos sendo, né? Mas as crianças, elas têm uma magia, né? É, uma magia, essas bênçãos de Deus, né? Que vem alegrar e a família toda fica contente, né, Xê? E é verdade. Eu me lembro quando eu era criança, quando eu nasci, todo mundo queria me pegar no colo. Ah, era impressionante. Eu até achei que eu ia ficar diabético, mas não fiquei, graças a Deus, bom de saúde, graças ao bom Deus, né? Porque a mãe passava, a mãe passava açúcar em mim, né? Porque todas as mulheres queriam me pegar no colo e ficavam me beijando e me cheirando. Eu me lembro. Até tinha uma mocinha de uns 13, 14 anos que disse... Dona Ermira, eu quero, tem só 6 meses o seu nenezinho, mas eu vou ficar me cuidando porque eu quero casar, vou esperar ele crescer e quero casar. Ah, ó, a dona Neiva passou na frente dessa moça aí, né? Uns 12 anos mais velha que eu, mais ou menos, não ia ser tão mais velha também, né? Antes, se cuidasse, né? Que nem eu se cuido, mas que barbaridade, che. 11h51 e a música do Rio Grande continua. Quem tá de aniversário amanhã, quem vai estar de aniversário amanhã é o seu Etelvino. Alô, seu Etelvino, agora é música pro seu Etelvino.

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1: Alô, seu Etelvino, um abraço grande pro seu Etelvino que vai estar de aniversário amanhã e vai estar completando 85 anos amanhã, o seu Etelvino. Não parece, não parece, viu? Parece que vai estar fazendo 79. De verdade, o seu Etelvino está recebendo homenagem do seu querido filho Gandim, lá da Trator Peças São Miguel. Um abraço grande aí pro seu Etelvino, feliz aniversário. E o seu Etelvino, hoje o programa inteiro é pro senhor aí, não é só a próxima música que eu vou tocar aqui, que eu sei que o senhor gosta demais, e que o Gandim, seu querido filho Gandim, tá mandando pro senhor, mas o senhor recebe a homenagem do programa pelo seu aniversário, que essa data de hoje, seu Etelvino, 85 anos, seja de muita saúde, de muita alegria, sabedoria o senhor tem de sobra, uma pessoa querida que eu conheço, que eu tive a felicidade de conhecer, pessoas boas que Deus coloca na vida da gente, para a gente bater aquele papo, ter uma conversa, que coisa boa. Seu Etelvino, eu conheci o seu Etelvino, eu não sabia que era o pai do Gandim, de verdade. É, aí um dia eu fui lá na Trator Peça, o seu Etelvino estava lá, né? Deus, seu Etelvino, aqui meu pai, cara, eu já conheci o teu pai. Seu Etelvino, feliz aniversário para o senhor amanhã, mas hoje o pessoal está comemorando, a família reunida lá na casa do nosso amigo Gandim, aquele churrasco para lá de especial, mostrando como o senhor é importante para a família. Lá de Curitiba, a filha do nosso amigo Gandim, a Ana Carolina, a irmã dele também, a Ivanete, os primos lá de Palmeira das Missões, Indiada Taura da Palmeira. Um abraço grande aos primos, os familiares do seu Etelvino que vieram participar do seu aniversário amanhã, mas hoje comemorando. Um feliz aniversário, seu Etelvino, que essa data seja de muita alegria, que essa data seja de muita felicidade para o senhor. Um bom domingo para o seu Etelvino, a família do nosso amigo Gandim. Um abraço e um bom domingo. E tá chegando Teixeira cantando Meu Velho Pai.
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seu Etelvino. Feliz aniversário amanhã. É amanhã o aniversário. Já tá comemorando hoje, né, Che? É tipo festa de cigano, 10, 12 dias de festa, churrasco, cerveja gelada e vinho. Não pode faltar um bom vinho da Cantina Gandim. Coisa de primeira.

0: Jorge Camargo, hein? Que cachorro! Essa eu mandei pro seu Etelvino, meu pai é o nome da música, uma polca lá de 1975, do grande cantor missioneiro Jorge Camargo. A música do Rio Grande. Alô, meu amigo Edemir Rinaldi, um abraço grande, meu amigo Traíra, não perde um programa pra ele, pra dona Dete. Opa, bom dia, manda uma música, tamo almoçando todo junto aqui no Bonato. Alá, galo velho, um abraço grande então pro meu amigo Traíra, pro seu Bonato, que é o sogro dele, nosso amigo, a dona Dete, né, que é a sua filha, que é a esposa do meu amigo Traíra, a irmã dela, nosso amigo Iracildo também, um abraço grande pra vocês aí, e pro velho Bonato, um abraço pro seu Bonato aí, azate, o velho, bom domingo pro senhor aí. Dona Elmira Tereza Macedo Pereira, senhora minha mãe no Rio Grande, acompanhando o nativismo, diz bom dia, filha, tô aqui na Ides e no Chico escutando você e mateando com a Ides enquanto o Chico assa aquele churrasco. Bom domingo a vocês e a todos os teus ouvintes, valeu minha querida mãe Dona Elmira, um bom domingo. Quem mais escutando nós aqui? Nosso amigo Henrique Rockenbach.
1: É, esquecemos, Davi tava de aniversário essa semana, rapaz.
0: É?
1: Completou 10 aninhos.
0: Opa!
1: Esquecemos do Davi, rapaz. Mas também os homens não aparecem mais no cedro, né?
0: Pois é.
1: Uma vez porque moravam longe, acho que agora porque estão morando muito perto.
0: É verdade.
1: Não aparece mais.
0: É.
1: Bueno.
0: Valeu.
1: Não vamos esquecer do Davi.
0: Não vamos.
2: Mais ou menos isso.
3: O Everton, essa do açúcar aí eu acho que é mentira, né, cara? Só sei quando era bem antigamente, queriam te beijar e te pegar no colo, né?
0: Claro.
3: Um abraço, amigo.
0: Valeu.
2: Mais ou menos isso.
3: O Everton.
0: Um abraço, valeu. Ah, e o Davi. Um abraço pro Davi. Bom domingo. O Davi já tá grandão, né, Che? Ah, 10 anos, né, o Davi, né? Um abraço, o Davi é o sobrinho... É um dos sobrinhos, né? Sobrinho direto é o sobrinho mais novo, né? Sobrinho mais novo, sobrinho direto, assim. Tem uns que já são, já chamam de tio Ike, né? É verdade, né? E tá... Viu, Marcelo? É, quando eu era muito criança. Claro, hoje não, homem velho. Hoje ninguém quer pegar eu mais. Ninguém, só a patroa de vez em quando me pega, me dá uns beijos, uns abraços. É verdade. Que coisa séria, Che. Quem é que vai cantar no nativismo? Tá chegando então pra cantar no nativismo. É agora? Do Gildo? Depois do Gildo? Ah, vamos tocar agora. O nosso programa é de música, né? Depois nós vamos, depois a gente fala novamente, traz mais recadito aqui no programa. E delegaita Che, é o Gildo que canta então. Homem feio sem coragem, não tem mulher bonita de jeito nenhum.
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2: Daqui a pouquinho tem a música do Baitaca, o fundo da grota, chegando nesse entreveiro de gaita louco de lindo. Um bom domingo, tchê! A música do Rio Grande. 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
1: Sou serrano, sim senhor, os serranos cantando no nativismo, a música do Rio Grande é a música gaúcha. Bom domingo, tchê, meio-dia. 23 minutos, meio-dia, 23. Meu amigo Jair Batista, como é que tá, meu galo velho? Alô, seu Etelvino de aniversário. Ô, oh, seu Etelvino, coisa linda, hein? Um abraço pro seu Etelvino, amanhã de aniversário, 85 anos, né? Meu amigo João Gilberto, vocês já ouviram falar de João Gilberto? João Gilberto? Falou em João Gilberto, a gente fala de música, né? Pois é, tem música do João Gilberto? Tem, essa aqui é ele que canta, inclusive, escute só. É João Gilberto. João Gilberto. João Gilberto Rossarola. Ou Rossarola, né? Natural de Erechim.
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1: Não é, aí não é ele cantando, aí quem tá cantando é o Ivan Vargas. Mas escuta, daqui a pouquinho vai ter no refrão, tem a ele faz a terceira, a quarta voz é ele que faz.
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1: João Gilberto Rossarola, pra quem não sabe, é o nosso amigo Beto Louco. Nosso amigo Beto Louco da Fiat. Natural de Erechim, mas que registraram ele em Erebango, né? Porque quando ele nasceu, Erechim ainda pertencia para Erebango. Então ele é de Erebango, de Erechim, é daquela região ali. Eu acho que ele é de Mato Castelhano, Gentil, aquela região ali. Que barbaridade.
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1: Meu amigo João Gilberto, como é que tá, meu amigo Beto Louco? Bom dia, bom domingo. Toda essa enteada buena nos acompanhando. Um domingo abençoado a todos vocês. E a música do Rio Grande continua. Tchê, e os serranos fizeram esse fundito musical pra nós. E nós vamos pro nosso intervalo agora do meio-dia e 25. Meio-dia e 25. E nós já estamos de volta trazendo a música do Rio Grande, tchê.
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1: 12:26. 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

0: Vamos trazendo mais música aqui no programa. Grupo Quero Quero cantando no nativismo. Delegado com o grupo Quero Quero. Sogra Gaudete, não é Sogra Gaudete. É o baile do Quero Quero, mais ou menos desse jeito. Fala, meu amigo Beto Louco.
1: Bom dia, meu amigo Everton.
0: Bom dia.
1: Como é que tá, senhor, tudo bem?
0: Bom. Tudo legal.
1: Eu tô bem, fiz uma cirurgia no nariz aí, um câncer de pele, mas tá tudo bem. Tô me recuperando.
0: Que bom.
1: Escutando teu programa. E hoje eu tô fazendo uma grande feijoada aqui em casa para meus amigos. Amigos, né? E daí até queria te convidar, mas daí fizemos em última hora aí um panelão no fogão a lenha.
0: Aham.
1: E para inaugurar fogão a lenha aí e tal. E. Ah, a gente é fogo, mas na próxima eu te convido, tá bom?
0: Valeu, irmão? Amigo.
1: E eu, se puder tocar uma música, eu ofereço para todos os ouvintes da tua rádio aí. Pessoal do Cedro, muito querido, muito amigo meu. Toca pra eles e pra mim também. Toca Monarcas, Erechim, aquela música de Erechim e História e Canto. E eu tô aqui com meus amigos do Paraíso e uns amigão meu do peito aí que vieram me visitar. E de presente eu dando uma feijoada. E na próxima você vai ser o meu primeiro convidado.
0: Tá bueno, Bia.
1: Bom domingo pra todos, ficam com Deus. Que Deus é grande e ajuda todo nós.
0: Valeu. Valeu. Amém. Um abraço. Forte abraço. Valeu, meu amigo João Gilberto Rossarola, o Beto Louco. Mas, Beto Louco, uma época o Beto ficou, ele ficou meio envergonhado com o apelido que chamava ele de Beto Louco, mas não é louco de louco, ele é louco de louco, isso ele é. Mas o Beto Louco é porque, quando deram esse apelido para ele, porque ele era louco de gente boa, louco de gente fina. Louco de especial, louco de bueno, né? Ainda é por isso que ficou Beto, não, que ele fosse meio tantanzinho, não, nunca foi, o Beto sempre foi um cara muito centrado. Um abraço grande pra ti, Beto, boas melhoras aí, boa recuperação, meu galo velho. A dona Helena, alô, dona Helena, um beijo pra senhora, esposa do Beto também, os filhos do Beto, um que tá nos Estados Unidos, outro que tá na Austrália, outro que tá em Florianópolis, outro que tá em 3 de Maio, e tudo que é cidade grande tem um piado Beto espalhado pelo mundo. Tudo feito da dona Helena, o Beto, mas tem um medo da mulher, que Deus o livre. Meu amigo Jair Batista, como é que tá, meu galo velho? Bom dia, Jair Batista, tudo certo? Dona Maria, um beijo pra senhora, dona Maria.
2: Opa, buenas, meu amigo Everton.
0: Buenas, Jair, bom?
2: De manhã, escuta o teu programa aí, cara.
0: Que bom, Pia.
2: Mas essa do açúcar aí, Pia, essa foi de judiar o negrão, né? E um bom domingo a todos aí.
0: Valeu, um abraço grande, meu amigo Jair. Dona Maria, tua senhora aí, um abraço, bom domingo pra senhora, dona Maria.

0: 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Pois é, comprei umas orelhas de porco e imagino que a dona Neiva vai fazer essa semana, vai fazer uma feijoadinha para nós. Mas assim, pouco, minha senhora, pouco, né? Não adianta fazer bastante que sobra e aí acaba mesmo na geladeira, né? Não acaba. Então, um abraço grande para os amigos. E eu estou falando da feijoada com o Mário ontem. Ontem o Mário fez uma feijoada daquelas. É, viu? As fotos que eu recebi da feijoada que o Mário fez, as fotos tinham aquele cheirinho de feijoada. Rabo de porco, pé de porco, orelha de porco, tudo essas coisas tinha, né? E um feijão bem no capricho, coisa bem boa. Fico me lembrando quando é que o meu amigo, o Generino Andrade Pereira, faz uma feijoada também. Eu ia dizer que é 7 de setembro, mas não é? Ou será que é 7 de setembro que o Gene faz? Sempre faz uma feijoada lá na... no sítio dele, lá em Bandeirante, né? Um abraço grande, meu amigo Generino. Falando no Generino, eu quero mandar um abraço para ele, né? Um abraço pro nosso amigo Generino, mas eu quero mandar um abraço também pro seu Regis Pompermayer, seu Regis que também é do ramo farmacêutico, seu Regis que me encontrei com ele ontem. Um abraço aí, viu, seu Regis? Um bom domingo pro senhor, boa recuperação. Já tá bom, seu Regis, tá bom. Seu Regis andou caindo dentro de casa. Seu Regis já tá com 84 anos de idade. Não parece, né? Não parece 84. Mas já tá, né? Com 84 anos e acontece. As pessoas mais de idade, né? Aí o seu Regis acabou caindo dentro de casa, né? Tava por casa e acabou caindo. Mas não, graças a Deus, não se quebrou nada. Ele me contou, fez questão de me contar. Olha, fui no médico, o doutor me atendeu bem, uma barbaridade, não tive nenhuma fratura, nada, somente a parte muscular, né? Então tá meio ruim de respirar, tossir, nem falar, né, seu Regis? Não dá para tossir porque dói uma barbaridade, né? Na hora de deitar também tem que deitar meio devagarinho, de ladinho. Boa recuperação, seu Regis, meu grande querido amigo, esse Índio Tauro, esse velhinho abençoado que é meu querido amigo, seu Regis Pompermayer, farmacêutico, né? Boa recuperação. Tá bom, não? Tá bom? Tá caminhando tudo. Ontem foi caminhando, tá com a bengalinha, né? Tá com a bengalinha do vovô, né? Ele e a dona Jutilde e sua senhora foram almoçar ontem, né? Ele gosta de almoçar na rodovial. Então, mandar um abraço aí pro seu Regis. Seu Regis, um beijo pro senhor, meu querido, pessoa querida que eu quero bem demais. Ô, seu Regis. Che, quem mais? Lá no Rio Grande Amado, o pessoal nos acompanhando. E também em São Pedro, na Argentina, meu amigo Pechuga. Mas, ah, galo velho, não perde um programa, meu amigo Pechuga.
1: Meu galo velho, tudo bom?
0: Bom dia, tudo bem?
1: Não sei o que deu.
0: Hã?
1: Não posso pegar tua rádio, agora peguei.
0: Hã?
1: Em outra estação aí,
0: tô
1: escutando. Um abraço, saludo pro galo Caroço e aparentada aí em Brasil.
0: Valeu, um abraço aí, Pechuga. Um abraço, Pechuga, bom domingo. Pechuga, tu pode pegar nossa rádio, se como tu pega direto no rádio, tu pode pegar nos 90,7 a Rádio Cedro ou a Rádio Top 104, que é 104,9. As duas frequências aí tu consegue, é o mesmo programa. Tô eu nas duas rádios, né? Uma perna aqui e uma perna ali. Tá bueno, Pechuga? Um abraço. O pessoal te mandou abraço antes, Pechuga. Hein? Tu ficou sabendo, Pechuga, que o nosso amigo lá de Oberá teve participando aí, né? Ah, o bicho velho veio de lá, né? Diz que ficou faceiro, uma barbaridade. Nosso amigo Aníbal, né? Que barbaridade. Um abraço, Pechuga. Bom domingo. Delega Itachê, a música do Rio Grande continua. Quem que vai cantar para nós agora? É o nosso intervalo? Não, não é agora o intervalo, né? Ou é? Não, é o. Não, agora é música, né? É música. Já fizemos o nosso intervalo. Então a gente vai trazer música do Rio Grande nesse entreveiro de gaita. Escute só essa aqui, ó.

0: Bem no estilo campeiro. Ah, que barbaridade, che. Viu, Petchuga? O nosso amigo Caroço já te escutou, já tá te mandando um recadito também.
1: Bom dia, seu Everton.
0: Bom dia.
1: É, meu Paulo. Forte abraço aí.
0: Valeu, meu amigão.
1: Todos aí. De Petchuga e a galera aí. Isso aí, ó. Botando uma carninha no fogo aqui, ó. Hoje não tem pressa, domingo, né? Tá eu e a Cristina aí. Escutando teu programa aí, ó. Tá bom? Pega um dia, um domingo aí, tá bom? Vai dar abraço pra ti, Pedro. Bons demais aí, ó. Pichuga e companhia ali, ó. Espiarado São Vicente também. Então, meus amigos, e os Kraus aí.
0: Valeu, um abraço pro nosso amigo Caroço. Bom domingo, meu galo velho. Azá, Caroço velho. Pia velho de fundamento, um abraço. Ana Cristina, um abraço pra Ana também, né? Ana, um abraço pra ti, bom domingo, né? A Ana que cuida do Caroço, não só cuida, né? E ajuda ele lá na empresa, lá, Deus o livre, che. Por isso que é um capricho aquilo sempre, tudo tão caprichoso, tão bonito, né? O pessoal sai faceiro, uma barbaridade, com os altos ficam um brinco, né? Coisa linda demais. Um abraço pra vocês aí, meu amigão. Bom domingo. E é aquela carne de fundamento, né, che? É verdade. Quem mais acompanhando o nosso nativismo, todo esse povo em geral, nosso abraço e um bom domingo. 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Ô Danilo, um abraço. 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Mandar um abraço grande, meu amigo Fernando. Alô, meu amigo Fernando Burdignon, família Burdignon lá em Riqueza. Um abraço grande pra vocês aí. Fernando não me manda mais mensagem, acho que eu vou me esquecer, não vou não, galo velho. Daqui uns dias tô aí visitando vocês, comendo uma carne. Bom domingo. 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Meio-dia, 44 minutos, e a música do Rio Grande continua nesse domingaço bueno, uma barbaridade, che. 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Outra coisa, reposição hormonal. 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A pessoa não vai atrás, né? Às vezes vê 28 vídeos por hora. 28 videozinhos, aqueles negocinhos ali. Essas bostas de TikTok, não sei mais o que, não sei mais o que. Essas porcarias que tem no celular. A pessoa fica vendo e não vê. E daí aparece, porque daí aparece um vídeo lá dizendo pra ti que isso é bom para ti, para tua saúde, para você. A pessoa não olha, mas ela fica vendo um videozinho, mas aquele que fica o gordinho dando risada e coisa e tal. Então assim, ó, reposição hormonal é importantíssimo para a sua vida, para a sua saúde, para a tua felicidade, para a felicidade do teu parceiro. 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Delegado Itachê, e a música do Rio Grande continua chegando. Miro Saldanha cantando Primavera Pampiana. Essa música é lindaça demais. Quero mandar essa música para minha senhora, a nega véia, a dona Neiva Somit Macedo Pereira, que está ouvindo a gente. Um bom domingo para ela. A minha filha, a Pamela Somit, também um bom domingo para a Pamela, a minha filha e a minha esposa. Um domingo para lá de especial. A primavera já foi, já se foi. A primavera vem um pouquinho antes do verão, daqui uns dias está chegando, porque agora temos no inverno, né? É, temos no inverno, logo lá ali na frente já vem a primavera, mas hoje está um dia tão lindo, bonito, um dia de sol, um dia abençoado por Jesus Cristo, e um dia que parece quase uma primavera, no comecito da primavera, no final do inverno, que ainda está as temperaturas mais frias, mas não esquentou de vereda, que nem no verão. Aí é a primavera, e hoje está assim, 19 graus e 4 décimos, um domingo lindo de sol. Os dois domingos passados foi domingo de tempo feio, domingo de tempo chuvoso, garoa, nublado, estava feio. Mas esse domingo, Deus abençoe a gente com um domingo maravilhoso, um domingo bonito, um domingo lindo. Então vamos aproveitar o domingo em Diadabuena e trazendo no nativismo Miro Saldanha cantando essa música linda demais. Abre a goela, Galo Cinza!
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querido amigo Carlinho Burato, fazendo aquele churrasco lá no campo do Montese. Um abraço grande, meu amigo Burato. Um abraço, bom domingo, meu galo velho. Tudo de bom pra ti, meu galo cinza. Pra ti e pros queridos amigos que estão na volta aí, meu galo velho. Um abração e bom domingo.

Lindaça demais do Miro Saldanha, Primavera Pampiana. Linda demais essa música, né, Che? Pra lá de bonita. Meu amigo Márcio Pedrassani e a sua esposa, a dona Cláudia, devem estar lá na chácara hoje, lá no sítio. Tá um dia lindo demais de lá no sítio, né, Che? Ah, um domingo bonito. Bom, domingo o tempo meio... Meio não, domingo tava feio o tempo, tava nublado, úmido, molhado, tudo ruim. Tinha que botar umas botinas pro cara não chujar os guides, né? Bah, sair de pantufa lá fora, nem falar hoje, esse dia lindo de sol, gramado bonito, dá pra sair de pantufa lá fora, né? É verdade, é verdade. Abraço, Cláudia! Abraço aí, Cláudia, meu amigo Márcio. Em Anchieta, meu grande e querido amigo Dr. Gediel Cassol, meu grande e querido amigo, irmãozinho dele, o irmão mais novo, né? O Rafa, né? Mas olha, se a gente olhar bem certinho, o mais novo, me mandaram a foto aqui, o mais novo é esse de óculos bem do lado direito, aí viu, Alceu Cassol, me parece que esse aí, ó, é o mais gurizão dele, é o pai do Rafa e do Gediel. Mas ó, pensa numa pessoa de fundamento, seu abraço, tio Alceu Cassol, bom domingo, meu amigo Gediel, meu amigo Dr. Rafael, Dr. Gediel, e mais o outro amigão deles que está lá, estão tomando uma geladinha, comendo aquele picadinho no capricho, sem pressa, não tem, o domingo é para isso, Che, domingo é para a gente aproveitar as coisas boas da vida. O cara diz, quando é que assim, a não ser que é feriado, né? O cara diz assim, na quarta-feira, na terça-feira, o cara diz assim, ó, hoje eu vou almoçar às 2 horas, eu vou trabalhar um pouco até mais tarde, daí 2 horas eu vou, uma hora, uma e meia eu vou parar, vou fazer uma carne. Fazer uma carne, vou tomar uma cerveja e de tarde eu não vou mais trabalhar hoje de tarde, não. Já me organizei nos compromissos, não dá para deixar compromissos para trás. Isso se chama responsabilidade e nós temos muito. Nós, a nossa geração tem muito. Piazada de hoje em dia é diferente. É bem pouco, viu? E os que tem que parabenizar e apertar a mão, dar um abraço e um beijo, porque, viu, aí é raro. Mas nós temos responsabilidade. Mas tem dias também que tu pode organiza para cá ou para lá, para frente ou para trás, e tá tudo certo. Domingo é para isso, né, doutor Gediel, doutor Rafael? Domingo é para isso, né? 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Tá bueno? 12:57, Delegai Tachê, quem é que vai cantar no nativismo? Agora, os monarcas, o nosso amigo Beto Louco tinha pedido, né, Che? Se não tocar a música do Beto, daí ele diz, mas tá louco, meu velho, não mandou minha música.
amigo Darcy José Vergani. Que domingo, pra ter um jogão de bola no Guarani, o cara ficar assistindo aí de cima, aí, piá.

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0: Tchê, meio-dia, já se foi o meio-dia. 13 horas e 6 minutos. Como é que está, tio Pedro? Ah, o tio Pedro, me pegou no fim aqui, tio Pedro. Tio Pedro sempre me pega depois, né, Tchê? Como é que está, meu galo velho? Bom dia, bom domingo, tio Pedro. Tessim, esse é galo velho. É do Guarujá. Tá aqueles alemães ali do Guarujá do Sul. Não é bem Guarujá, viu? É o Bessiqueiro. Ele é ali do Bessiqueiro, mas ele tá lá em... tá nos Cingleses, viu? Anos, anos e anos que ele mora lá nos Cingleses. Como é que tá, tio Pedro, velho? Bom dia, bom domingo! Tá
1: bom aquela voz? O barulho da inveja, Macedão. Bom dia!
0: Pois é, e eu louco de sede aqui. É, meu amigo Niri, como é que tá, meu amigo Evonir Kamler? Bom dia, bom domingo, Niri. Bom dia, como é que tá? Ah, pegou o telefone do tio Pedro. Te falar uma coisa, ó. O Niri parece a Cris pegando o celular do Ike, né? Mas faz 12, 13, 14 anos que ela não pega mais, né, Gê?
1: O barulho da inveja, Macedão.
0: Tô vendo, tô vendo.
1: Manda a próxima aí pra nós. Temos aqui na casa do Pedro, homem. Tem nem magnata aqui, ó. Tem uns 8 espetos aqui no fogo, homem.
0: Coisa boa.
1: O churrasqueiro
0: boa.
1: Aqui é bom, homem. É o Pedro, homem.
0: É.
1: Manda a próxima lá pro nosso amigo Ader. Diz que o Ader essa noite tava com medo, que corria o risco de dormir com uma pintada, homem.
0: Diz
1: que convidaram ele pra pescar numa lagoa lá, não dava muito certo, né? Diz, o rastro menor da onça ali dava 40 centímetros.
2: É, mas daí como eu conheço as onças, bom dia.
0: Bom dia.
2: Era bota de borracha mesmo.
0: Bom dia, tio Pedro.
2: Ele tava mentindo. Um abraço pra vocês e pra todo aquele povo do Cerro aí, ó.
0: Valeu.
1: Beleza, manda aí pro Isma, pros guris aí do Grupo São Marcos. Um abraço aí, até mais.
0: Valeu, um abraço grande pro nosso amigo Niri. Tio Pedro, um bom domingo pra vocês aí, che. Meu amigo Darcy Vergani, tomando um Vinícius, né? Tomando um DV Catena com a dona Mara, né? Com a sua senhora, né? Dona Mara Eliana Vergani. Um bom domingo aí, né, gente? Esse vinho aí, viu? Eu só tenho dois caras que não passam uma semana sem tomar uma garrafa desse vinho, que faz bem pro coração, né? E são companheiro de canastra, inclusive, lá no Barriga Verde. Darcy Vergani e Tamar Schontz. É, tem nojo desse vinho aí, eu vou te falar. Um dia, se o Darcy já foi convidado 350 vezes, mas ele... sempre muito trabalhador, coisa e tal, né? Dona Mara libera, mas não libera, né? Porque dá uma saudade muito grande, né? Da Conzilha vai pescar no Mato Grosso, vão levar umas duas caixas desse vinho aí, vão tomar só DV Catena, do branco. Mas que maravilha. Abraço, meu amigo Darcy. Azá, bicho velho. Bom domingo. Quem mais? Doutor Gidiel Cassol, meu amigo João Casper. Conhece esse galo velho, esse gremista lá de descanso, meu amigo Darcy? Um abraço pra ti, bom domingo, como é que tá, Che?
3: Ô Everton, bom dia.
0: Bom dia.
3: Obrigado aí, desde as 10 horas.
0: Que bom.
3: Eu não escutei ainda a música, nem o baile das negras toura e nem o bem na porteira.
0: Uhum.
3: João Casper, te mandei umas fotos aí, tamo no quiosque aí.
0: Tá bueno.
3: No São Judas.
0: Valeu. Um abraço pro nosso amigo João. Alô, João, lá em descanso, né? Um abraço. Quem mais? Meu amigo Alamir Longo. O Longo mandou um áudio bem curtinho, 29 segundos. O Longo você manda no começo do programa. Hoje ele mandou mais no fim do programa, né? Ele devia ter um compromisso. Eu não escutei o áudio, vou escutar agora, ver o que ele...
4: Buenas, meu amigo Everton Macedo. Alamir Longo aqui do Quaraí.
0: Como é que tá, galera?
4: Mais atrasado que trem da serra.
0: É.
4: Aqui na terrinha deu uma chuva de madrugada aí, de madrugadita.
0: Uhum.
4: Tá previsto uma chuva pra tarde também, na boca da noite.
0: Olha,
4: temperatura
0: só
4: muito boa aqui. Aí passo aí mais atrasado, como eu já disse, que
0: capaz.
4: Trem da serra. Mas... para desejar um baita domingo ao amigo e a todos os ouvintes do Nativismo. Forte abraço.
0: Vamos. Valeu. Um abraço, nosso amigo Longo. Alô, meu amigo Longo. Pois é, e essa chuva que deu por lá está vindo para cá. Está vindo aqui para nossa região. Amanhã para ser tempo chuvoso. Segunda-feira, começar a semana com tempo chuvoso na nossa região, né? Mas logo limpa também, né? Segunda e terça, eu acho que é o tempo meio assim. Mas nós tivemos uma semana inteira de tempo bom, né? Segunda, terça, quarta, quinta, sexta, sábado e domingo. Semana toda de tempo bom, a gente fica faceiro também, né? Fica contente, é uma barbaridade. Meu amigo Carlinho Burato, maior assador de oveia que tem no sul do país. Bom domingo pra ti, meu amigo Burato. Azá, galo velho. Sandiá da Buena, querida demais. Bom domingo, tchê. Que o Silvio escreveu aqui? É no grupo, não. Se eu começar a olhar os grupos aí, eu vou olhar depois, né? Depois do programa, senão eu me atrapalho tudo. Eu já me atrapalho até pra bater palma, né, tchê? Quem que vai cantar agora? É linda demais essa música, né? Essa música eu vou mandar pro meu amigo Alamir Longo. E para quem gosta do João Chagas Leite, depois no finalzinho do programa tem mais um bônus. Bônus, antigamente a gente comprava, né? Comprava o CD, né? Comprava o disco, né? Aí tinha faixa bônus. Faixa bônus era. Vai ter umas faixa bônus depois, viu? Para quem gosta do João Chagas Leite, tipo meu amigo Marcelo Batista, gosta demais, né? Um abraço grande. Quero mandar um abraço grande para a dona Beta, é o Marcelo da Beta. Beta é a mulher do Marcelo. Pensa numa pessoa querida de fundamento, mas também é Rockenbach, né? Como é que não vai ser? E aí, não, e até eu agora não devia falar, mas eu vou falar. Viu, dona Beta? Às vezes o Marcelo. Marcelo, onde é que tu andava? Ah, a patroa não me deixa sair de casa. Não, é tudo conversa dele. Eu sei que tu deixa ele sair, mas é que ele é um homem muito apaixonado. Aí ele que não quer ir. A gente já notou isso, né? A gente não fala, agora tô falando na rádio. Nem era de falar na rádio isso. Mas é a mais pura verdade, né? Quando o cara é muito bem casado, o cara, às vezes, né? Eu sei. Vou citar um exemplo de uma pessoa um pouquinho mais velha, mas só um pouquinho mais. Alceu Antunes, por exemplo, meu amigo Marcelo, é um cara que tu não conhece, mas é meu amigão do coração, então tu imagina que é uma pessoa maravilhosa. O Alceu também, o Alceu até às vezes a gente convidava ele para ir no bolicho. Alceu, vem cá no Milagre, tomar uma cuba, no tempo que nós íamos no Milagre, que era bom de ir lá, hoje continua sendo, mas antigamente era diferente. Aí, Arceu, vem! Bah, a dona Mira não deixa, capaz, a dona Mira até liberava um pouco, ali é 50%, 50% verdade, 50% ela não liberava ele. E aí, não, por quê? Porque o cara quer ficar em casa com a patroa. Domingo de tarde, às vezes, comendo uma pipoca, né? De noite o cara trabalha até mais tarde, às vezes no torno. Quando chega aquele sanduichinho bem no capricho, assim, naquele dia frio, uma barbaridade. O problema é que o limpador de para-brisa às vezes não vence. Que barbaridade, che. Meu amigo Alceu, beijo pra ti, meu querido. Beijo no coração. Tá chegando. Essa aqui eu tenho certeza que vocês vão gostar. João Chagas Leite cantando no nativismo. 1:13.
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0: Nativismo. 13 horas com 13 minutos, o nativismo trazendo João Chagas Leite.

Não te preocupe, a música é assim mesmo, viu, Che? Essa música é falhada. Já tentei baixar na internet de 300 jeitos diferentes, não acho essa música. Só que é linda demais, mas ela é a falha na música mesmo, viu? Como dizia o Faustão, ô louco meu, quem sabe faz ao vivo? 13 horas e 16 minutos.

0: Daqui a pouquinho tem a declamação de Alamir Longo, O Último Tombo, uma das poesias gaúchas mais lindas. Quero mandar para o meu grande amigo Chico, um abraço grande para o Chico Cícero, que é o irmão mais velho do meu amigo Max, né? E todo o pessoal aí da tornearia Max Cícero, os amigos aí da Max Cícero Guindastes também, um abraço, bom domingo. E pro Chico também, que gosta de uma poesia gaúcha.
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0: Uma e vinte. 13h20. Tchê, Délcio Tavares, a canção do pescador, essa música linda demais, pro meu grande e querido amigo Alceu Antunes, mano. Ah, fazia tempo que o Alceu não participava do programa aqui, né? Não, de verdade mesmo. Quanto tempo, hein, Alceu? É que o Alceu tava viajando, né? O Alceu tava... Foi lá pra Amaral, Vila Maria, Tamanco Pega. Um abraço, meu amigo Alceu. Essa música o Alceu gosta demais, né? Linda demais essa música aí que o Alceu. Vai pra ti, meu amigão. Daqui a pouquinho tem Wilson. Eu vou falar as músicas que eu vou tocar daqui a pouco, hein? Wilson Paim, Trem de Lata. Alamir Longo, declamando O Último Tombo. Teixeirinha, cantando Santana do Livramento. Erlon Pericles, Diário do Fronteiriço. Cristiano Quevedo, Contraponto. Grupo Fagundaço, Canto Alegretense. Tempo Bueno, do Leonel Gomes. João Chagas Leite, Ave Sonora. e João Chagas Leite Desassossegos. Eu falei que ia ter umas quantas deles. Viu? Então, assim, ó, quem tiver sintonizado na Rádio Cedro, na internet também, né? O pessoal que acompanha na Cedro, na internet. A Top 104, 1h30, a Top 104 já está voltando à programação local. Por enquanto, em rede com a Rádio Cedro e a Rede Peperi. 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

homem humilde e calejado, que sempre viveu da lida e nunca se queixou da vida e com o pouco que Deus deixou. Um filho que ele criou passando dificuldade era a maior felicidade que o mundo lhe reservou. E o Piazito foi crescendo, era forte e muito esperto. Quando viu que estava perto de mandar o filho estudar, levou para matricular na escola da vizinhança, pois sua grande esperança era o filho se formar. E já nos primeiros anos se mostrou muito obediente e era o mais inteligente da escola onde estudava. Até os outros ensinava coisa igual eu nunca vi, nem parecia um guri, o professor comentava. Até que chegou o dia do Piazotto ir embora. Meu filho, chegou a hora do ido uma barbaridade. Terás que ir pra cidade porque não tem outro jeito. Embora me deixe o peito mergulhado na saudade. Mas antes, dê um conselho. Cuidado com as falsidades. Escolha bem as amizades que a vida é cheia de espinho. É melhor andar sozinho do que mal acompanhado. Se guardar esse ditado, tu vai pelo bom caminho. Não se preocupe, meu velho, que eu vou ser bem comportado. Quero ser um homem estudado e o dia que me formar, venho aqui para te buscar para morar junto comigo, pois não vou deixar esquecido quem sofreu para me criar. Mas o tempo é um inimigo e o moço logo esqueceu dos conselhos que o pai deu com a maior facilidade, porque a vida da cidade transformou também a sua, pois passava mais na rua que na própria faculdade. Se grudou numa pinguancha que nem sabia quem era. Apelido de Pantera, assim era conhecida. Bonita, porém fingida, como a coral com peçonha, que um dia lhe deu uma conha para destruir sua vida. E a China, manei um taura, ansinha que diz a história. E quem saiu pra campear glória, montou logo no fracasso e foi trançando passo a passo sua própria destruição, talvez até por paixão, porque ninguém é de aço. E foi assim que o rapaz se transformou de repente. Aquele guri inteligente que veio lá da campanha, deixando um velho que sonha de vê-lo um dia formado, se eu visse naquele estado, ia morrer de vergonha. Ao pai, não tinha coragem de contar o que se passava. Nos recados que mandava, nunca dizia a verdade. Era pura falsidade, pobre velho, nem sonhava que o filho que tanto amava se perdeu lá na cidade. E agora, bem mais seguido, mandava pedir dinheiro para pagar o vício traiçoeiro, o maldito pó alucinante e aquele rapaz possante que um dia foi no passado. Agora estava acabado, virou peão de traficante. E um dia correu notícia que um banco foi assaltado por dois homens bem armados que muito dinheiro queriam, mas na hora que saíam se toparam com a brigada, que então começou a caçada aos dois maulas que fugiam. E nessa perseguição, um bandido foi baleado e o outro foi cercado e em seguida se entregou. A imprensa logo chegou e ele foi fotografado. Era o tal rapaz drogado.

pequeno assalto fracassou. E no outro dia, bem cedo, trazendo a triste notícia, um inspetor de polícia se veio do povoado. O velho fazia lembrado quando o moço então chegou e um jornal logo entregou para aquele homem calejado. E assim que pegou o jornal e viu a fotografia, deu um salto de alegria nos olhos e viu um brilho. Caramba, esse é meu filho, o moleque já é famoso, como me sinto orgulhoso, dizia o pobre caudilho. E o moço, se dando conta que o pobre era analfabeto, no instante ficou quieto e de mentir teve vontade, porém com sinceridade, mesmo fazendo sofrer, por lei tinha que dizer ao Guasca toda a verdade. E com um nó na garganta foi dizendo sem demora: o que vou dizer agora vai lhe doer barbaridade. Esse moço está nas grades por ter um banco assaltado. Vai ser agora condenado por um juiz lá da cidade. E assim que o velho inocente entendeu a situação, tremendo de emoção se desatou a chorar. Estou velho para aguentar mais esse peso no lombo, mas vai ser o último tombo que o destino vai me dar. E o Guasca, desatinado, qual um potro redomão, no mais selvagem tirão, cumprindo o amargo ritual, no peito cravou o punhal e foi tastaviando sem norte. Entreverado com a morte, rolou pelo pastiçal. Era o derradeiro instante em que o velho agonizava. Um estranho vento assobiava nas tramas do aramado, como se um hino sagrado entoasse em lado além, só para receber alguém que há pouco tinha tombado.

0: 1:39.
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0: 1:59.
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0: 2:59.
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2: O programa Universidade Gratuita, que já beneficia mais de 67 mil estudantes, entra agora em uma nova e importante fase, a da contrapartida social. A partir de agora, os estudantes que se formaram começam a devolver o investimento do Estado em forma de prestação de serviços para a comunidade. Quem explica como funciona esse retorno é a presidente da ACAF, Márcia Sardá Espíndola.
3: É um recurso público que o Estado está investindo, 1 bilhão e 200 milhões por ano, então nada mais justo que o aluno dê esse retorno também à comunidade. Já estamos com em torno de 4 mil estudantes que já se formaram e que foram bolsistas da Universidade Gratuita, que agora devem então prestar essa contrapartida. Cabe às universidades firmar os convênios. Cada instituição então da CAF que recebeu o recurso, né, recebeu o estudante que tem o benefício da Universidade Gratuita, cabe a essas instituições firmar os convênios e fazer um plano de trabalho com essas instituições.
2: Para as entidades filantrópicas, hospitais e prefeituras que precisam de profissionais, o caminho é procurar a universidade comunitária da sua região para firmar o convênio. Atualmente, cerca de 4 mil estudantes já estão aptos para essa etapa. E para quem está estudando, o programa representa a realização de um sonho, como conta a acadêmica de Direito, Giovana Rezende.
4: O programa foi algo que me beneficiou fazer o curso que eu sempre sonhei, porque eu sempre quis fazer Direito desde o meu sexto aninho ali. Então, é muito gratificante ter essa oportunidade e também poder contribuir para a minha comunidade depois. Eu acredito que quando eu for fazer a minha contrapartida vai ser bem mais tranquilo, porque eu já vou saber quem procurar assim que me formar, quais são os locais que eu vou poder estar atuando e também dentro da minha área, o que pode acabar me inserindo já no meu mercado de trabalho.
2: Os estudantes têm até 2 anos após a formatura para cumprir a carga horária de serviços, que varia entre 120 a 480 horas, sempre em benefício da população catarinense. O pioneirismo e o impacto social desse modelo foram destacados também pela Secretaria de Estado da Educação, como explica Luciane Sereta.
5: Ver agora os estudantes começando a retornar ao cenário de práticas, promovendo aí por meio da sua contribuição o apoio ao desenvolvimento social e econômico nas diferentes áreas do conhecimento é transformador, é realizador.
2: O circuito de orientações da ACAF segue percorrendo as universidades de todo o estado para preparar os alunos para esse grande momento de retorno à sociedade. O Educação no Ar volta na semana que vem. De Florianópolis, da Rede de Notícias Acaerte, Amarilis Pequeno.
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0: 3:38.
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2: Quatro e 13.
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0: 4:42.
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0: 5:12. 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

0: 5:47.
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0: 6 e 19.
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0: 6:59.
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0: 7 horas.
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0: Boa noite pra todo mundo, tá começando agora mais uma Terça Nobre ao vivo aqui na 104. Sim, o programa reprisa todos os domingos depois das 19 e a hora que você bem entender pelas nossas redes sociais, pelo facebook.com/terçanobrerock e ainda pelo nosso Instagram, onde daqui a pouco teremos já fotos e bastidores do programa de hoje. Já estamos com a nossa live no ar também. Muito obrigado pela audiência de todos vocês. Hoje, Beto Ruschel está aqui com a gente, um forasteiro perdido na Terça Nobre. Eu estou muito feliz pelo Beto ter aceito o meu convite para estar aqui hoje com a gente, para a gente ouvir muita música boa. E aí, Beto?
1: Boa noite, Flávio. Boa noite, ouvintes da Top 104. Para mim, sempre um privilégio, uma honra estar aqui participando da sua Terça Nobre.
0: Muito bom. Com esse boné de Chicago hoje, um boné importante dentro do contexto. Texto musical, né?
1: É legal, presente da mana.
0: Que maravilha. Queria agradecer já a minha querida amiga Silvana Ruschel por ter deixado o Beto vir aqui hoje.
1: Eu deixei ela sair, ela tá em Guaraciaba, eu deixei ela passear, ela me deixou vir aqui também.
0: Que legal. 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E recebo também hoje a professora Margarete Gasperin. Palmas para a professora Margarete Gasperin, do coletivo Arte Espaço. Obrigado, Marga, por ter aceito meu convite aos 45 do segundo tempo, mas é muito legal te receber aqui depois de tanto tempo.
2: Muito obrigada pelo convite, e mesmo assim, esses 45, eu sei que é muito importante e um espaço privilegiado para a gente falar sobre arte, sobre educação e ouvir música boa.
0: Conheci,
2: né?
0: O Beto Ruschel, quem não conhece?
2: Quem
0: Beto?
2: Não conhece, né?
0: Vamos ouvir as primeiras. O Beto estava me mostrando uma música aqui que eu achei fantástica, que é uma criação dele, mais uma, e que hoje nós vamos ouvir pela primeira vez. Eu não sei se é a primeira música agora, mas enfim, dentro do programa nós vamos ouvir.
1: Né? Vamos fazer agora na primeira música do programa.
0: Que maravilha. Né, fala um pouco dessa música aí.
1: Então, cara, é uma composição que eu fiz, eu acredito que ela deva ter um ano de idade, mais ou menos. E eu tô mexendo com muita música dos Forasteiros, muita criação minha, do Deni, tirando pó, né, Flávio? Uhum. E tô com muita vontade aí de mostrar pro mundo. E enquanto a gente não tem as gravações oficiais, a gente vai fazendo violão e voz aqui, ambientando, já o pessoal vai se ambientando com a música, se familiarizando.
0: Cara, né? Que maravilha, vamos ouvir, eu tô louco pra ouvir essa música.

0: Churchill! Que beleza! Gostamos. Aprovadíssima, aprovadíssima.
1: Ótimo.
0: Bom, a Margarete está aqui depois de tanto tempo e não é por falta de convites, porque a Margarete sempre me dá uma desculpa aí que ela tem um churrasco na terça-feira para ir, que não pode, não sei o quê.
2: Terça-feira é o dia certo para fazer churrasco.
0: É, ela sempre me dá esse aplique aí. Nós queremos saber quais são as novidades do coletivo Arte Espaço. A Marga me contou que estava numa reunião agora há pouco, né?
1: Isso, mas não era do
0: coletivo. Não era do coletivo.
1: Era uma da educação.
0: Era outra coisa.
1: Era da educação.
0: O que vocês têm feito? Quanto tempo do coletivo e quantas integrantes fazem parte desse grande projeto?
1: Isso. Então, boa noite a todos, né? Sou então Margarete Gasperin, sou professora, mulher, professora e artista. Então, nós somos em 9 mulheres, professoras e artistas do coletivo Arte Espaço, e que a gente tem, então, integrantes de Guaraciaba, Descanso, Santa Helena, representantes também, mas que mora aqui em São Miguel, né? E as artistas aqui de São Miguel. A gente costuma dizer assim que a gente não é artista, né, por assim, para comercializar nossas obras, né? Mas nós temos esse propósito de educativo, né, numa arte educativa. Então, os nossos projetos, as nossas artes, elas voltam para a gente refletir com os alunos sobre as técnicas, sobre os temas, enfim, para a gente experienciar enquanto pessoa, enquanto artista, para daí propor para o aluno fazer, assim como o músico também canta, toca e aí vai ensinar a fazer esse movimento da música, né? As artes visuais também é muito importante essa experimentação, né, das técnicas e das formas. Então, quando a gente se reuniu, foi através do coletivo, foi através do mestrado, né? Então, a importância do ensino superior, né, a formação acadêmica, né, na vida da gente. Então, eu carrego isso, essa questão da pesquisa desde a faculdade, desde os projetos internos da faculdade e tudo isso que levaram até o mestrado, né? Esse sonho de construir espaços de arte na nossa região. Então, a música, ela acontece numa rodinha e vai ampliando, né? Mas ela também precisa de suporte, né? De um palco, de uma estratégia, num evento, né? E as artes visuais também precisa disso. Ela pode acontecer em qualquer lugar, mas ela precisa ser vista por alguém para ser apreciada. Então, assim como a música lá na caixinha não vai influenciar ninguém, né? Não vai chegar a ninguém, as artes visuais também, ela precisa chegar às pessoas através do olhar, né? Então, comunicar alguma coisa. E para isso, ela precisa de incentivo, né? E o coletivo vem para isso, assim, né? Para fazer essa ponte.
0: Assim. As artes nada mais são, seja ela qual for a sua tendência, né? A criatividade. Atividade, mas vocês, cada uma de vocês vai buscar uma inspiração nisso ou naquilo, ou isso realmente é uma questão individual?
1: A gente na faculdade já experienciou algumas técnicas, né, que aí umas seguem outras técnicas variadas, né, mas os temas na verdade são muito pessoais, né. Eu falo sobre o cabelo branco, que tu bem sabe, né.
0: Eu sei, me acompanha há muito tempo.
1: Os nossos cabelos brancos e que daqui poucos anos talvez estejam todos brancos mesmo, né? Então, eu falo sobre cabelos, então é uma coisa pessoal minha, né? E eu acho que a Celi, por exemplo, fala sobre o capacitismo. Então, cada uma de nós vai buscar também no nosso interior, no nosso ser, o que é que a gente quer comunicar. E a linguagem é das mais variadas, né? Tem pintura, tem fotografia, tem desenho, tem bordado, né? Então, a gente tá com um projeto, né, em andamento, né? A gente aprovou aí o projeto e a gente está executando a exposição itinerante, né, por elas. E a gente já fez uma exposição em Descanso, Santa Helena, e agora a gente está em Guaraciaba com a mesma exposição. Então, mostrando um pouquinho da nossa arte, mas principalmente para mostrar para as crianças que elas também podem produzir, que elas também podem ser músicas, que elas também podem ser artistas visuais, das cênicas, da dança, né? Então, mostrar essa potencialidade, né, que a gente consegue fazer pouco, mas com intenção, assim, né?
0: O que tu quer dizer, Beto? Eu sei que tu tá louco.
2: Não, não, não.
0: Tu não quer dizer nada?
2: Tô só acompanhando, tô aprendendo aqui.
0: O Beto teve uma experiência que não faz tanto tempo, mas também não foi ontem, né? De morar fora do Brasil, né? E eu queria te perguntar, Beto, como é que tu viu as diferentes formas de artes, por onde tu passasse, e se tu tem lembrança viva daquilo, se é uma coisa que já estava acontecendo e que agora chegou no Brasil, ou se é uma coisa que vai acontecendo ao mesmo tempo.
2: Cara, tem algo que está bem vivo em mim ainda, que eu vivenciei na Itália. Tá, e na Itália foi... A situação assim que a gente passava nos lugares, eu tive a oportunidade de morar em Florença e a gente tinha arte literalmente em cada esquina, né? A gente falando assim de música, né? Expressões artísticas, na verdade era muito, muito busking, né? O pessoal fazendo a música ali para receber as gorjetas, vender o seu material. E a gente via literalmente de tudo. Tinha desde um músico italiano lá que a gente adorava, que cantando aquarela, que era linda, e depois eu fui descobrir que a aquarela originalmente foi feita em italiano, né? Depois ela foi trazida pro português, e isso eu aprendi muito tempo depois, né? E tinha uma banda, não era egípcia, era cigana, com músicas ciganas, que eu achava sensacional também, que tocava, era tipo um piano que ele batia com baquetas nas cordas, assim, não eram teclas, ele batia, e um contrabaixo aquele gigante, três cordas, tum, tum, tum, tum, me chamava muito a atenção. E também tinha lá numa certa praça, sempre tinha um tocador de violão que tocava músicas eruditas, músicas clássicas, assim, lindamente, sabe, artistas talentosíssimos nas ruas. Tinha os não tão talentosos também, que esses atuavam mais escondidos, porque tinha que ter um permesso para poder tocar nas ruas, né? Isso foi uma coisa que me chamou muito a atenção, e que a gente tenta inclusive fazer em São Miguel também, trazer essa manifestação artística para as ruas e tal, que é muito legal, né? Que a arte precisa de público, né? Ela precisa ser mostrada. E um outro movimento que me chamou muita atenção quando eu estava morando lá na Itália, que a gente foi visitar Pisa. Na verdade, não foi quando eu estava morando, eu fui fazer turismo depois. Eu morei e depois eu fui fazer um passeio lá um pouquinho mais tarde. E a gente passou em Pisa e tinha era um festival da primavera. Aí na entrada da rua, que ia até a famosa Torre Torta, lá, a Torre de Pisa, tinha diversas flores. Flores assim, maior que uma pessoa, né? Elas eram de compensado. E diversos artistas pintaram essas flores com o seu estilo, com a sua técnica, técnicas diferentes, estilos diferentes. Aí na entrada da rua estavam essas flores, 15, 20, não me lembro direito o número, né? Mas você parava lá, admirava, e daí você entrava na rua e você tinha diversas atrações relacionadas à primavera, desde porque as ruas eram de pedra, né? Mas desde um jardim feito ali em cima da rua com grama colocada sobre a pedra ali, flores plantadas, exposições, exposição de lambretas. Aí você ia um pouco mais pra frente, tinha vários casais de idosos dançando músicas tradicionais. Mais pra frente, mais uma outra manifestação, tal, tal, tal. E chegava lá no final da rua, quando chegava na Torre de Pisa, tinha mais um tanto de flores com mais um tanto de manifestações artísticas. Eu achei aquilo sensacional, era um festival da primavera, e nós demos sorte de chegar justamente no dia que estava acontecendo. Bacana. Isso, né? Então era um movimento intenso numa cidade que tem um apelo turístico, tem uma torre lá, mas é só Pisa, só tem isso, tá? Alguns restaurantes aqui, mas é só...
0: Mas fica por ali.
2: A torrezinha, né? Que é ali invertidinha e tal, todo mundo vai lá, segura a torre e depois vai pra outro lugar, vai fazer outra coisa, né? Não tem mais muito o que fazer. Mas esse movimento ali é uma cidade universitária, né? Pisa tem universidade e tal. Mas esse movimento, esse festival da primavera ali, eu achei sensacional. É uma coisa que eu tenho muito viva. Eu, por um tempo, assim, até comentei aqui na cidade, Secretaria de Cultura, passa secretário pra lá, secretário pra cá. A gente sempre comenta alguma coisa, né? E não que não haja o esforço, tem um esforço. E é louvável que se faça esforço, né? Mas é um processo que ele tem que ir acontecendo, não é da noite pro dia, né? Mas é importante que se pense isso, que se vá nessa direção, né?
1: E assim, nós como artistas, eu me coloco... Eu sempre brinco com os meus alunos, eu brinco de ser artista, né? Porque a gente é... a minha formação é professora, né? Mas eu sempre tenho essa vontade de criar, né? E mostrar para eles que eles são capazes de criar também, né? E essa experimentação... essa visualização que o outro está fazendo dá a possibilidade, dá tipo cardápio, né? Para eles olhar, ah, não, eu posso fazer, né? Então vai incorporando neles esse olhar e vai dando a possibilidade deles escolherem. Então, como é que você vai escolher uma coisa que você nunca viu, que você nunca fez, que você nunca experimentou, né? Então, essa experimentação que a gente tenta colocar para eles no exercício do olhar, né? Da observação, da apreciação da arte, das artes visuais, ela é importantíssima em todas as linguagens da arte, né?
2: E também, né, Marga, o autoral, ele tem um ponto de partida, tu não é autoral, assim, não, legítimo, não. Desde o início. Tu sempre parte de uma inspiração, lugar. De uma inspiração, não é que você copia, mas você, putz, isso aqui é muito legal, então tu começa a fazer a partir daquele livro. Então vai soar, vai parecer muito, muito próximo da tua inspiração, e depois tu começa a trilhar o teu caminho.
1: Hoje mesmo eu tava trabalhando capoeira com os meus alunos. Eu não sou prof de capoeira, mas a gente tá fazendo um projeto com o Capoesmo lá na escola, né, pro Dança Catarina, e eu olhando os vídeos, estudando e tal, a gente entendeu que a capoeira inspirou o breakdance lá nos Estados Unidos. Então, olha como as coisas vão, né, se movimentando. Então, como é importante a observação e essa troca.
2: A troca.
1: Né?
2: Uhum.
1: E principalmente oportunizar o artista, né, uhum, a fazer essa demonstração, né, seja em qualquer uma das linguagens.
3: Muito bom, a gente vai fazer um intervalo comercial, mas precisamos ouvir um som antes da gente fazer isso, né?
2: Posso fazer mais uma novidade?
3: Por favor, deve, né?
2: Essa aqui é bem recente, tá? E eu tenho uma simpatia muito grande por ela. Deixa eu baixar aqui um pouquinho, daí fica...

0: palmas para Beto Rocha na Terça Nobre. A gente volta em seguida, não saia daí.
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0: Estamos de volta! E agora, fora do ar, tinha uma história muito incrível aqui que o Beto estava nos contando, mas aí a gente teve que entrar no ar e quem sabe depois ele nos conta essa história, né? Muito obrigado pela audiência de todos vocês. Nós estamos ao vivo com a Terça Nobre. Na noite dessa terça-feira, o programa reprisa todos os domingos, depois das 19h, e a hora que você bem entender, pelas nossas redes sociais, Facebook e também pelo nosso Instagram. Eu gostaria só de fazer um parêntese aqui, porque eu preciso dizer que o nosso querido amigo Wilson Brandão, Beto, vai lançar agora no dia 22 de agosto, sábado, o videoclipe da música Só Pra Mim, que é a nova música do Wilson Brandão, e essa festa vai acontecer em grande estilo no 77 Bar e Bilhar, que é a nossa segunda casa, né? E, enfim, vai ter a produção da cinematográfica, a Wii Studio vai estar lá, né? O Gabriel Sonhador e toda a equipe dele filmando tudo isso. E as vendas de mesas, de bistrô e os ingressos individuais, né, já estão à venda. Você entra no, na página do Wilson Brandão ali, que tem todas as informações. Ele mesmo fez um story ali explicando como é que você faz para comprar antecipado, né, a sua entrada para essa grande festa que vai ser no dia 22 de agosto, sábado, no 77 Bar e Bilhar, lançamento do videoclipe da música Só Pra Mim. Vai ter banda lá, vai ter uma grande banda de grandes músicos aqui de São Miguel acompanhando o nosso querido Brandão para fazer esse lançamento. Não perderemos de maneira nenhuma. Aliás, eu gostaria que o Beto falasse rapidamente como é que foi a festa dos 18 anos dos Forasteiros. Eu não pude ir, eu já te expliquei por quê, né?
1: É, e não sei se eu te perdoei ainda.
0: Não, mas foi por um motivo muito importante.
1: Viu, tá, parece que tem uma ambiência aí, cara, ou sou eu que tô escutando?
0: Não, eu acho que é tu.
1: É, então eu vou aumentar o meu volume aqui, então.
0: Por favor, aumente. Aqui,
1: agora sim. É, cara, foi sensacional, ficamos bem felizes em sermos prestigiados por essa galera aqui de São Miguel do Oeste que nos acompanha há 18 anos, né? Então, tem uma galera lá das antigas, né, que viu a gente surgir, e muita gente nova, cara. As meninas, eu fiquei assim, depois eu fui descobrir que eram as meninas que estavam lá da banda Arpia.
0: Arpia.
1: Arpia. Arpia, Arpia. Bom, enfim, depois tu me corrige, bota no Google aí. Mas as meninas, eu não sei se daqui a pouco elas conheciam através dos pais delas ou das andanças. Eu sei que a gente já tocou nos mesmos eventos aí, né? E eu admirava de longe, assim, o trabalho delas. Já legal, uma banda de rock de meninas e tal. Uhum. E elas estavam lá curtindo a gente, curtindo a festa. Assistiram literalmente camarote, ficaram do ladinho do palco ali no Dazzler Pub. E pensa, Flávio, o pessoal cantando em alto e bom som as músicas, dos Forasteiros, cara.
0: É o que
1: cara.
0: Eu te falo sempre.
1: Então, não tem como não se emocionar. Então, é lembranças, Ana, Casinha.

0: Leandro, lá da cervejaria Mr. Brew, inclusive um grande abraço. Não sei se ele vai estar ouvindo, né? Mas
1: ele alguém vai contar pra ele.
0: Alguém vai contar lá. Ele é muito amigo do Verse, né? Eles, os cervejeiros ali se conhecem. Faz uma cerveja sensacional. Eu sei que tu não bebe, mas uma hora tu vai ter que beber essa, porque ela é muito boa. E a organização foi maravilhosa e com uma semana de antecedência, o limite de pessoas que a gente colocou para ir na festa já tinha esgotado e tinha lista de espera.
1: Que maravilha.
0: Tinha lista de espera. E foi outra festa que foi maravilhosa também. E nós fomos abraçados por São Carlos. São Carlos é um lugar onde a gente se sente em casa também. É muito bom tocar lá.
1: Muito bom. Professora Margarete Gasperini está aqui com a gente hoje falando sobre o trabalho do coletivo Arte Espaço, com todas essas meninas que são colegas da Margarete e que também mostram o seu trabalho nessas exposições. E eu te pergunto o seguinte, cada uma tem uma função, uma atividade ou há uma repetição ali nas tarefas?
2: O coletivo ainda ele é bem bebê, né? Uhum. Nós começamos em 2023 com o meu projeto, né? Do mestrado, e a gente vem assim amarrando algumas coisas, a gente vem experienciando algumas coisas, né? Mas o mais importante é a gente estar em contato com a questão da arte para a educação, né? Então, eu acho que o nosso maior vínculo ali, enquanto todas nós, é a questão da educação, né? Então, falar um pouquinho da exposição, né? Do que a gente se reuniu para fazer a exposição. Então, a gente montou essa exposição lá para a Galeria Lado B, que foi a primeira exposição da Galeria Lado B no IFSC, né? E que resultou nessa exposição itinerante que a gente está levando para as cidades agora, né? Então, a gente já teve exposição lá na UNOESC também, dessa exposição. E a gente viu uma potencialidade de a gente levar em outras cidades. Assim como São Miguel não tem uma galeria de arte, a não ser a galeria lá do B, não tem um museu de arte, mas sim um museu histórico, né? Guaraciaba, Santa Helena, Descanso também funciona da mesma forma, né? Então, a gente levar essa exposição e criar esses espaços para as artes visuais e conectar o aluno a esses espaços é também criar uma necessidade de discutir sobre a criação desses espaços, que é o propósito do coletivo Arte Espaço, né? Uhum. Então, principalmente nesse sentido. Então, a gente fazendo essas reuniões que a gente vem fazendo, ou virtual ou presencialmente, hoje a gente está focando mais na questão da exposição, né? Então, as meninas, elas estão, nós temos a Ingrid que está fazendo as nossas mediações também, mas a gente fica em torno de um mês na cidade com mediação. Então, a gente vai, oferta a mediação, as artistas que conseguem ir vão dar uma oficina, uma mediação também, e a gente fornece o material para trabalhar com os alunos, né? Então, esse momento é muito especial para nós, né? Para mostrar que a gente, que nem a Celine, né, do nosso coletivo, ela fala que ela tem deficiência física, né? Então, que quem precisa da rampa é que vai precisar, que vai falar, né? A gente não lembra, às vezes, que tem rampa ou não tem rampa num lugar, né? É a mesma coisa nós. Então, a gente vai lembrar que tem que criar espaços, porque a gente tem essa necessidade de expor, de trabalhar com os alunos. Então, a gente vai criando essa necessidade para o setor cultural, né? Para mostrar para o setor cultural das cidades que é possível, com coisas pequenas, com uma reunião de pessoas ali, né? Um grupo de alunos, e dar significado para aquilo que a gente está fazendo, né? Significado educacional para aquilo que a gente está fazendo também. E que, principalmente, não mostrar que nós somos artistas, mas que nós podemos valorizar aquelas pessoas que estão na nossa região, né? Fazendo música, fazendo teatro, fazendo dança, fazendo artes visuais. Então, que não só trazer artistas de fora, mas também trazer artistas de fora, né? Que também a gente não tem essa rotatividade, uhum, né? Então, a gente sai de um... A gente tem que ir em grandes centros para ver um museu de arte. Então, eu acho que São Miguel teria a condição, né, de ter uma galeria de arte, principalmente pela situação geográfica, né, que a gente se encontra aqui perto da Argentina. Então, a gente teria uma movimentação bacana, né, de público e tal. Então, precisa investir nesses espaços de arte visuais e valorizar as produções aqui da nossa região, né?
1: Muito bom. Vamos ouvir mais um som, Beto, por favor.
0: Vou fazer agora uma música do Cidadão Kane que eu gosto muito.

0: E agora aquela música que tu fizesse pra tua mãe?
1: Eu sei que tu não sabe a letra.
0: Então. Mas nós vamos fazer um ensaio aqui só pra não deixar ela na mão, né?
1: Vamos ver se ela me ilumine, então, lá de longe, né? E me faz lembrar da letra aqui. É uma música que eu fiz em homenagem à minha mãe no Dia das Mães.
0: Que mora em Porto Alegre.
1: Isso, o Dia das Mães foi recente agora, né?
0: Há dias atrás.
1: Então eu coloquei ela pra fora e eu não tive tempo ainda de absorver a música, né? Então por isso que ela tá meio voando nos pensamentos aqui.
0: Muito bom. E eu aproveito enquanto tu faz essa base maravilhosa aí, essa introdução, pra dizer que o Eduardo Henrique tá dizendo: fantásticas as composições recentes do Beto e do Deni. Que bom ouvir! Abraço, Beto!

0: Beto! Precisamos saber o nome da senhora, sua mãe, Beto.
1: A dona Vera Ruxo.
0: Dona Vera, muito bom.
1: Vera Regina, na Vera Regina, uma verdadeira rainha. Antunes Ruxo.
0: Eu aproveito para mandar um grande beijo para a dona Adélia, que é minha mãe e que agora mora em São Miguel e que também estava de aniversário agora há poucos dias e fizemos uma confraternização para celebrar esse momento importante. Momento mãe no programa.
1: Momento mãe. Faltou uma frase ali no meio que não veio, cara, mas aí depois eu mais ou menos lembrei ali. Uma frasezinha, mas a minha mãe que ouviu lá, ela sabe a frase e ela deve ter cantado junto.
0: Maravilha.
2: Muito
0: nós precisamos mandar um grande beijo, Beto, para o nosso querido João Stanga. O João tá com a Ana, que é a mãe dele, o Claudinei, o Felipe e a Maria.
1: Só falta dizer, só falta dizer que quer que toque a Ana, né?
0: Não, ele vai querer. Daqui a pouco ele já tá na frente da TV nos vendo agora. E ele tá nessa câmera aqui te vendo agora, Beto. Ó. João,
1: um abraço. Um grande abraço, beijo pra Ana também.
0: Muito bom. Enquanto o Beto se prepara para mais uma canção, nós precisamos saber o seguinte, da Margarete. Nós vamos ter a exposição aqui em São Miguel, já houve, vai haver ainda esse ano?
2: Então, a gente tem a proposta do projeto em 5 cidades. Então, a gente já executou em Descanso, Santa Helena, a gente está executando em Guaraciaba e a próxima cidade vai ser Diniz e Cerqueira.
0: Quanto tempo fica a exposição?
2: Em torno de um mês, né? 30 dias, 20, 25 dias, depende da logística de cada cidade. A gente conseguiu, assim, sincronizar, sair de uma cidade e vai para outra, e já conseguindo, já acertamos com Diniz e Cerqueira, está tudo certo, vai ser numa escola lá. Então vai ser bem bacana, porque daí o público já está lá naquele espaço. E a gente pretende fazer uma aqui em São Miguel, mas ainda não conversamos com os responsáveis aqui da cultura, porque os espaços públicos, né, a gente privilegia esses espaços públicos para realmente ser gratuito, né, para ser uma coisa de acessível, né, ao todo público.
0: Beto, a Margarete falou agora no bloco anterior sobre um espaço, né, para arte, e alguém já comentou aqui no programa dos seus colegas músicos. Como faz falta isso? Porque uma coisa é fazer um evento num ginásio, num local, seja num colégio, num ginásio municipal. Outra coisa é fazer num lugar específico para arte, né? Tu acha que já passou da hora, é um negócio de se pensar? Como é que tu vê isso, cara?
1: É um assunto bem complexo, delicado, né, Flávio? Precisa de vontade política. Talvez até vontade privada, né, cara? A gente tem um espaço muito bacana, mas que a gente não pode usar nos fins de semana, que é o Cine Peperi. Né? Então nós já fizemos apresentações aqui no Cine Peperi, ele é maravilhoso, a acústica maravilhosa. Mas se você quer fazer uma apresentação no sábado, no domingo tem sessão e não tem condições, não tem como. Já conversamos com o Baldiceira aqui e a gente entende, porque né, o objetivo do cinema é passar filmes. É, passar filmes. Ele tem também todo um relacionamento com os fornecedores de filmes e tal. Então, é uma coisa que não tem condições. Eu acho, se tu quer saber a minha opinião, claro que eu vou te dizer que já passou da hora. Mas precisávamos de um auditório multiuso, quem sabe com uma galeria para exposição de arte, quem sabe com salas para oficinas, para aulas de instrumentos e outras coisas.
0: Com uma acústica bacana.
1: Exato. Com todo ele pensado para isso, né? Para você trazer artistas de fora, artistas interessantes, orquestras, peças de teatro, né? Para que os artistas locais também possam fazer uso, né, para que possam progredir, que possam evoluir nas suas linguagens, exatamente, sabe? A gente não tem um teatro muito forte aqui em São Miguel do Oeste, mas eu te pergunto, onde que nós temos um local para apresentar uma peça de teatro hoje? Talvez no Centro Cultural da UNOESC, mas também não é um local pensado para isso. Ele foi pensado para as formaturas. Dá para fazer shows lá também? Dá para fazer. É um local muito bacana. Mas a gente precisa de um local pensado não para fazer formatura, para fazer
0: arte,
1: espetáculos, para praticar arte.
2: Isso aí.
1: Né? Então é um apelo que a gente faz aí para essa administração, para as próximas, é que se tem um plano, que se pense em um lugar não tão afastado do centro, não precisa ser no centro, mas tem que ser um local acessível, né, não, não tão difícil de chegar. Eu não tô pedindo muito, né, Margarete?
2: Não. Básico.
1: Eu acho que não é muito.
2: Básico.
1: Eu tô me ouvindo aqui enquanto eu falo, pô, mas tu exige coisa pra caramba, Beto. Mas então, cara.
2: É, na verdade, assim, Beto, a gente faz arte, em, como eu te disse, em qualquer lugar, né? A gente faz música, senta numa rodinha, a gente vai fazer música. Se a gente vai expor, a gente vai fazer o trabalho na rodinha lá das artes visuais. É, só que é isso, essa valorização, né, do trabalho. Então, quando você tem um espaço específico pra falar, pra expor, pra dialogar as linguagens, principalmente, né? O teatro, que nem tu citou, é uma coisa que em São Miguel tá totalmente apagado, porque realmente não tem um incentivo, né? É. Não é visto como uma profissão, como uma linguagem que vai...
1: Válida, né?
2: Válida. Isso, é, lá de vez em quando, tínhamos, né? Tínhamos alguns grupos aí que se destacavam e que foram acabando, morrendo, né? Morrendo. Tinha o FEMUT, que não tem mais, né? Então, tem algumas linguagens que foram se apagando, assim, com o tempo, né? E isso é do processo, né? Uhum. E acaba que a gente vai vendo que não tem incentivo nas escolas, vontade, não tem incentivo, não tem vontade política. E não tem, né?
1: É, tu sabe que, assim, conversando com o Zanardi, nosso prefeito, ele é um cara que ele acredita muito no, na movimentação dos eventos, é, na força turística dos eventos, uhum, e tal, e isso é maravilhoso, isso já é um bom pensamento, né? É, mas eu acho, a minha opinião é que São Miguel pode mais. E eu digo o seguinte, você pega o pessoal com mais condições na cidade, que tem mais dinheiro, e o pessoal viaja para fora e paga pau e acha sensacional nos lugares, meu, que teatro isso, bonito, isso, é, que iniciativa bacana, né? Mas por que que só lá fora? E por que que não podemos nos organizar para ter essas iniciativas bonitas aqui em São Miguel do Oeste também? Pros dois lados, para receber e para fazer florescer o que é daqui.
2: Para te dar uma base, assim, por exemplo, quando fiz as exposições, tu pede para os alunos, tanto do ensino médio, que já são maiores, com os pequenininhos, eles nunca frequentaram um museu, uma galeria. Então, quantos deles nunca viram uma peça teatral, nunca foram num show de música, nunca viram uma apresentação de dança? Então, é sobre isso que a gente está falando, né? Quando você oportuniza a experimentação.
3: E quantas pessoas que nunca vieram ao cinema?
2: Isso, exatamente. Quanto das crianças que não vêm ao cinema.
3: E adultos também.
2: E adultos também, que não têm esse hábito, né?
3: Exatamente.
1: E imagina assim, Flávio e Marga, né? Você pega, por exemplo, o Festival de Dança de Joinville. Quantas atrações de lá que não, a gente não poderia trazer pra cá.
2: Exatamente.
1: Né, que vão se apresentar lá em Joinville, mas pega lá. Tem tantos destaques, né? Não precisa ser só os super, ultra, mega... Blaster lá, power, né? Mas você vai ter coisas interessantíssimas que você pode trazer para o pessoal daqui experienciar. Né? Pessoal que não tem condições de ir até Joinville.
2: Isso aí.
1: E a gente traz para cá, né? Mas precisa do local adequado, né? Desculpa, Flávio.
3: Não, nós vamos fazer um intervalo, mas vamos ouvir mais uma música. E eu queria te pedir, Beto, posso pedir uma música?
1: Pede e eu vou decidir.
3: É aquela música nova que os forasteiros fizeram, que não é Jane, né? É a outra.
1: Que a Jane disse que é pra ela, né?
3: É, mas tem uma outra que vocês fizeram que é maravilhosa. Como é que chama a outra música?
1: O Que Faz Bem?
3: Não. Não lembro.
1: A da Jane, tu tá dizendo, é da gaitinha, né?
3: É.
1: Tá, mas eu tô sem gaitinha hoje.
3: Mas enfim, então vai dar pra fazer ou não?
1: Tu quer a da Jane?
3: É, mas tem uma outra que vocês fazem junto também, que eu já vou lembrar o nome.
1: Tá.
3: Tá.
1: Enquanto isso, eu vou fazer a outra.
3: Isso, e vamos mandar um grande abraço pro Delton, que tá nos ouvindo hoje.
1: Abraço, Delton.
3: Grande presença.
1: É, ele presença.
3: Vamos ouvir.
1: Eu vou fazer, então, a que serviu de inspiração pra primeira música do programa, tá?
3: Boa.
1: A partir da sonoridade dessa aqui, da Blackberry Smoke, que é One Horse Town, surgiu Cowboy e o Caipira, que a gente fez no início do programa.
3: Boa.

0: A gente volta já, não saia daí. Um grande abraço pro nosso querido Jossi Engel, que também tá aqui com a gente hoje na Terça Nobre. Valeu!
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7: Muito bom, voltamos com a terça e agora não para mais, vamos até o final do programa com música e muita conversa nessa terça-feira. Muito obrigado pela audiência de todos vocês. A Aline Bonamigo, que bom ouvir as pessoas falando sobre arte. Eu também acho, Aline. Muito obrigado por estar aí com a gente. Vocês conhecem a Aline?
8: A Aline é a nossa artista do coletivo Arte Espaço do Descanso, que está nos ouvindo. Inclusive,
7: tudo em casa.
8: É, aproveitar para nomear aí as artistas, né? A
7: por
8: Deise
7: favor.
8: De Luca, a Adriana Araldi, a Noeli Moreira.
7: Um beijo pra Adri, cara, parceiraça ali do Sesc.
8: Isso,
7: né?
8: E muito de tudo isso a gente tá aqui por causa da Unesc, por causa do Sesc, porque promoveu essas exposições por muito tempo, né? É, foi também um criador desses espaços, né? É, a Celi de Pauli, a Clarice Giordano, e a Osmeri Gonzatti e a Tânia Matiello. Acho que eu falei todas, né? Nove. Eu, Margarete Gasperini. Acho que eu falei todas.
7: Eu queria mandar um grande abraço também para um querido amigo, que agora que descobriu o programa, ele não larga mais. Que é o Everaldo, que tá em Agudo, no Rio Grande do Sul.
3: Olha só.
7: E o Everaldo, daqui a pouco, o Beto não sabe tocar, mas nós vamos achar uma maneira, Everaldo, do Beto fazer uma palhinha de uma das tuas músicas favoritas, que é Aldeia, do Barbarella. Ele ama essa música.
3: Ai, ai, ai, não, nem perto, cara. Eu não conheço nem o som que faz essa música.
7: Teve sorte, Everaldo, que ele não sabe a letra. Teve sorte. Um abraço, querido.
3: Mas se o Dani tivesse aí, ele tocava.
7: Ele tocava. Ele tocava. Ele tocava. Vamos ouvir mais uma, Beto, por favor?
3: Ah, o teu pedido, então, né?
7: Vamos lá.
3: O que faz bem?
7: Nós podemos fazer um medley com Jane, no caso, não é na mesma nota?
3: Não é na mesma nota.
7: Mas tu vai achar uma maneira de fazer, né?
3: Eu paro uma, começo outra, não tem problema.
7: Tá. Né? Pra gente aproveitar bem o tempo, Beto.

0: Vamos ver agora, então. É, Jane, né? Ah, e agora, homem? Como é que toca essa? Posso substituir?
1: Claro que pode. Senhoras e senhores, essa é uma das minhas músicas favoritas dos forasteiros. Eu, se fosse você, aumentava o volume do seu rádio.

0: Parece fácil, né?
1: Mas é, pra quem sabe é, Margarete, é muito fácil. Que maravilha, Beto, obrigado, tá, por ter feito essa obra, né, pra todos nós.
2: Hein? Pouco mais de 30 anos, né, fazendo isso. E ainda faltava muito pra chegar num nível bacana, assim, mas acho que pra se divertir já tá bem legal.
1: Margarete, eu queria que tu falasse um pouco rapidamente sobre esse projeto, né? O Beto também já participou de projetos, né, de leis, essa ou aquela, e isso faz parte de um contexto muito importante para os artistas, desse incentivo e essa possibilidade de vocês chegarem cada vez mais longe e para mais pessoas, né?
0: É, isso que nós estava falando antes, né? Então, quando a gente estimula o poder público a pensar sobre aquilo, né? Então, quando tem ali uma lei que nos ajuda, né, a adquirir fundos financeiros para aí pôr o projeto em prática, fica mais fácil, né? Então, o PIC, né, o projeto do PIC, de incentivo à cultura, da Fundação Catarinense de Cultura, que nos possibilitou esse projeto, né? Então, através dele, a gente consegue contratar as pessoas, fazer a monitoria, né, levar a obra até o espaço. Então, isso é muito, muito bacana, assim. Está sendo uma experiência maravilhosa nesses momentos que a gente está tendo com as crianças, até relatar que nessa semana teve oficina de crochê com a minha mãe e com a Tainá.
1: Que legal.
0: Então, assim, foi um momento assim, de gerações, né, que as crianças lá fazendo crochê com elas, foi maravilhoso. Então, assim, é uma experiência simples, na verdade, no fundo é uma coisa muito simples, mas que precisa do lado financeiro, porque não sai, né, senão não sai. Então, tem que mobilizar as pessoas, né, até para ir até lá, o transporte das obras, tudo isso requer um valor financeiro, não tem como a gente fugir disso, né? Então, a gente, com foco, né, com essa intenção da gente de levar a arte para lá, né, para os lugares, então, para as nossas cidades, é que a gente consegue, então, fazer o projeto e ser aprovado, e estamos curtindo aí essa jornada, que não é fácil, não é simples, mas, assim, olhar as crianças, ter essa, interagindo com as obras e tendo essa primeira experiência, nunca fui no museu, então, esse é um museu, a gente criando o espaço do museu na própria cidade, isso é muito legal, assim, tem uma resposta bem positiva. Poderia ser sempre melhor, né? Em todos os sentidos, né? A gente vai aprendendo como fazer, né? Mas acho que dar os primeiros passos é super importante, assim,
1: com certeza,
0: né? A gente sair da inércia, né, e fazer uma movimentação, não esperar só que alguém nos dê a oportunidade, mas a lei já está aí, né? Então, a gente fazer o uso dessa lei para que a gente consiga esse recurso é muito bacana.
2: É o processo, né, Marga? É, o processo tem que ser feito, não vai ser do dia para a noite,
0: não.
2: Ele tem que ser vivido.
0: É isso aí.
1: Né? Margarete, muito obrigado por ter vindo.
0: Eu, né, que agradeço.
1: Então, até o final do mês em Guaraciaba?
0: Isso, até o final do mês em Guaraciaba. E daí, a partir do dia 1º de julho, então, nós vamos estar em Dionísio Cerqueira.
1: Muito bom. Um abraço para todas vocês aí do coletivo Arte Espaço, hoje representadas aqui pela Margarete no nosso programa. Voltem quando quiser, tá?
0: Muito obrigada.
1: Eu queria mandar um grande abraço, meu querido Beto Ruschel, para Lauro Stimmer, que está nos vendo hoje também, nos ouvindo.
2: O famoso Pena.
1: Pena.
2: Pena. Não acredito, cara. Lá diretamente de Florianópolis, Campeche.
1: Tá aqui, cara, com a gente.
2: Olha,
1: cara,
2: que legal, cara.
1: Beijo pra Carminha, que é a mãe do...
2: A Carminha se mudou do Campeche, foi parar em Garopaba, se não me engano.
1: Mas ela é do mundo. Né?
2: Tá lá,
1: cara. Dentro do esquema.
2: O Rock Coffee ganhando o mundo, né, cara? Um abraço, um beijo pra todo mundo.
1: Pra vocês aí.
2: Pra Paola também, né?
1: E aquele, o filho do Pena,
2: Caetano.
1: Caetano. Que é um guri maravilhoso, guitarrista, será, né?
2: Não, provavelmente, né, cara? Mas que seja surfista, já que o pai dele não foi.
1: Surfista Calhorda.
2: Tá lá na beira do mar, né, cara?
1: Galera, olha, os Forasteiros vão se apresentar aonde, Beto, agora, em breve?
2: Nós estamos com agenda para o dia 6, neste sábado, aonde, Flávio?
1: Aonde?
2: Em São Carlos.
1: Bah!
2: Em São Carlos, no Encontro de Carros Antigos, que vai acontecer lá, é Relíquias Urbanas, é o nome do grupo lá de São Carlos. O pessoal que tá indo expor lá, que é daqui de São Miguel, né, apareça, nos prestigie, vão estar por lá, né? Quem quiser fazer um passeio, São Carlos é uma cidadezinha tão bacana, cara. Tem um restaurante lá que eu vou fazer um merchan pra ele, que é o Chris House, do nosso amigo Vitinho, que tem a chopeira pro lado de fora do restaurante, e mesmo se o restaurante tá fechado, você tá lá, baixa o aplicativo, você paga e você já se serve ali mesmo.
1: Que massa.
2: Que é um negócio, assim, são alemães, óbvio, né? É tudo, todo mundo alemão lá, né? Mas imagina, cara.
0: Especialista em...
2: É, em chope, cerveja, mas você tem a chopeira pro lado de fora, cara. Tô com vontade de tomar um chope. O que que eu vou fazer? Vou lá no Chris House, pago com o aplicativo e já me sirvo na hora ali, geladinho, pronto. Perfeito.
1: Maravilha. É. O que você quer dizer, Margarete?
0: É, eu queria só agradecer o patrocinador, né? Nosso incentivador, o Bono Atacados, que patrocinou o nosso projeto, né?
2: Então, através do PIC.
0: Através da lei do PIC. Então não adianta só ter a lei, precisa ter os incentivadores, né? Então é muito importante também essa.
1: Muito massa.
0: Essa e a registro,
2: parte,
0: né?
2: A parte mais difícil, né?
0: Ah, talvez. É. Mas e a gente projeto. Conseguiu, ele patrocina 100% o nosso projeto. Então espetáculo. A gente fica bem, bem feliz com a participação dele e com o resultado. Né, colhendo resultados.
1: Sensacional. Eu queria agradecer você que ficou ligado com a gente até agora, que ficou vendo a nossa live, que ouve a reprise do domingo também. Muito obrigado pela audiência. Semana que vem a gente volta com mais convidados aqui na Terça Nobre e vamos ouvir a saideira com
2: saideira.
1: Beto Ruchel.
2: Eu posso fazer uma da minha adolescência, Flávio.
1: Faz o que tu quiser, a gente só vai cantar junto contigo.
2: Eu vou fazer essa aqui então, que ela foi lida como poema na minha formatura de terceiro ano do segundo grau. Que nem agora é ensino médio, né?

0: 8:26.
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0: 8:56.
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